0: Valeu demais, meu irmão.
1: Valeu, Nando Moré.
0: Obrigado, meu irmão.
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1: Versão brasileira, Prêmio Mattel.

0: 21 horas e 58 minutos.
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2: Vem no vídeo que o Lucas fez.
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4: Fala, família!

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0: Zé Henrique e Gabriel.
1: Obrigado, Danilo. Bom demais.
0: Bom demais.
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2: E vamos de música.
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0: 22 horas e 29 minutos.
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2: Tá, Simone, vem cá. Quero ter uma palavrinha séria com você.
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1: Vem!

0: Que alegria estar aqui com vocês essa noite. Que coisa linda, gente! Essa menina canta demais!
1: Parabéns, prazer muito grande, viu?
2: Coisa mais linda, cenário lindo. Gostei desse trailer aqui. Pode levar embora esse trailer?
1: Tô desse jeito também.
2: Vai fazer parte da turnê?
1: Acho que eu vou acabar levando pra mim.
2: Vai fazer parte da turnê?
1: Eu tenho que levar. Eu falei, gente, agora eu tenho que levar tudo. Tem que levar essa parede, esse trem, tudo. É o mais lindo do mundo.
2: Bom demais, parabéns. Que Deus abençoe. Muito
1: obrigada.
2: Sucesso na rua. Que Deus abençoe você muito mais.
1: Amém. Obrigada pela participação de vocês. Valeu, Fernando Sorocaba.
0: Mas eu acho que o mais importante, você tem que levar essa galera aqui com você.
1: Eu
0: viu?
1: Acho. Não, mas esse aqui eu me entendo. Deixa com eles que isso aqui eu me entendo.
0: Obrigado, galera.
1: Valeu, Fernando Sorocaba.
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0: Diga, moleque.
1: É uma, tras da outra.

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0: Vamos mais uma com a galera?
2: Bora, puxa aí.
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0: Matheus e Cauã.
1: Cara, que moda boa, sensacional.
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1: Vai cantar bonito assim lá longe.
2: Muito mais músicas.

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0: Entrei no carro e fui embora. Porque de bobo, meu amigo, eu só tenho a cara e o jeitinho de andar, viu?
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3: Aí, Júnior, o que será que tinha naquele áudio, hein, meu irmão?
4: César, eu também quero saber, velho.

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Enzo, diz aí, meu irmão, é bom tá vivo? Rapaz, é bom demais e melhor também é estar aqui tocando e cantando pra vocês. Isso é o que a gente mais ama na nossa vida. Três Coroas, Rio Grande do Sul, Brasil. Janeiro de 2011.

0: Obrigado, gente.
1: Sou Limões, o homem apaixonado leva uma verdadeira vida de cão.
2: É brincadeira, hein? Traz alguma coisa aí pra nós beber, garçom.

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0: faz barulho!
1: Obrigada, gente! Obrigada, meninos!
0: Obrigado, Marília Mendonça!
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0: Obrigado, gente.
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0: vai na frente, vai.
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2: Sete horas e cinco minutos.
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2: 7 horas e 8 minutos.
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2: 7:09.
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2: 7:12.
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10: Bom dia!
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Santa Bárbara do Sul, bom dia, grande região. Bom dia, amigos e amigas, ouvintes da Rádio Blau Nunes 97.9. A frequência do domingueiro neste 5 de julho de 2026, começando agora até às 13 horas, para muita música regionalista, esta música sulina, esta música campeira, que alimenta a nossa alma, que nos estimula e que mostra que nós temos cultura e por isso temos identidade. Eu sou Osmarino Santos e estou por aqui substituindo temporariamente o titular desta programação,

Lautro Fagundes está em pleno período de férias. Um abraço para ele, caso esteja acompanhando o nosso programa, e para toda a sua família. E para todos os ouvintes tradicionais de Lautro Fagundes, recebam o nosso abraço sincero, a nossa alegria de poder estar mais uma vez por aqui na frequência 97.9 para algumas horas de prosa, algumas horas de charla buena na companhia dos senhores, para que o domingo seja mais tranquilo, mais sereno, de descanso e de plena harmonia.

0: E não há dúvida que nós precisamos, para enfrentar os embates do dia a dia, para enfrentarmos os percalços do nosso caminho, os espinhos que muitas vezes aparecem em nossa trilha, eu quero convidar todos os senhores para que, num momento de reflexão, né, neste despertar de mais um dia, vamos acompanhar com muita atenção a oração do gaúcho na voz do padre Ezequiel, para começarmos bem, começarmos firmes, começarmos com os dois pés agarraditos no chão, que é o que nos sustenta.
1: Em nome do Pai, do Filho e do Espírito Santo, e com licença, patrão celestial, vou chegando despacito, porque enquanto servo amargo das minhas confidências, ao romper da madrugada e ao descambar do sol, preciso camperear por outras invernadas e repontar do céu a força e a coragem para o entrevero do dia que passa. Eu bem sei que qualquer guasca bem pilchado de faca, rebenque e espora, não se afirma nos arreios da vida, se não se estriba na proteção do céu. Ouve, patrão celeste, a oração que te faço, ao romper da madrugada e ao descambar do sol. Tomara que todo mundo seja irmão. Ajuda-me a perdoar as afrontas e a não fazer aos outros o que não quero para mim. Perdoa-me, Senhor, porque, rengueando pelas canhadas da fraqueza humana, de quando em vez, quase sem querer, eu me solto porteira fora. Eita potrilho chucro, renegado e caborteiro. Mas eu te garanto, meu Senhor, quero ser bom e direito. Ajuda-me, Virgem Maria, primeira prenda do céu. Socorre-me, São Pedro, capataz da estância gaúcha. Para fim de conversa, vou te dizer, meu Deus, mas somente para ti, que tua vontade leve a minha de cabresto, para todo sempre e até a querência do céu. Amém.

8:10, 8:10, domingueiro começando agora e nós queremos então abraçar todos os nossos ouvintes e amigos que estão na volta por aí, nos acompanhando. Um abraço grande, senhoras e senhores, sejam todos bem-vindos em nossa programação.

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0: Buenos dias, Santa Bárbara do Sul, rainha das coxilhas.

Aí está, meus amigos, Hamilton Lima, se o Rio Grande me precisa. Abrimos a nossa cancela da música, ouvindo Alma Crioula, Louco Ofício e também Poncho e Paz, Antônio Gringo. Este é o Domingueiro, 8 horas 23 minutos, 8 e 23, domingo que, pelo que tudo indica, teremos um sol, né? Sol radiante aí, depois de ontem o tempo ficou emburrado o tempo todo, mal é mal um arreste de sol, e hoje a esperança nossa é que o sol brilhe, para que aqueça ainda mais o nosso coração, a nossa alma, e que nós possamos então fazer deste domingo um verdadeiro domingaço de luxo, tranquilo, sereno, ao lado da família, ao lado dos amigos e aqueles que estiverem trabalhando também. Lembre-se que executar o nosso serviço com perfeição, com dedicação, né, é um ofício que temos que valorizar e aplicar sempre, né? E eu sempre digo que a honestidade, mais cedo ou mais tarde, também é recompensada. Olha, alguns estão acordando mais tarde, ainda estão amontados sobre a cama, né? Tá na hora de apear, o dia começou, mais um dia de vida, mais um domingo para ser vivido. E os nossos planos para o presente e para o futuro devem continuar. Então, realmente, nesta estação do ano, nos convida para ficar um pouco mais amoitado, quietito, debaixo das cobertas. Mas não tem nada que um poncho velho e um pala velho de pura lã não conserte, não aumente a temperatura e não faça o corpo velho saltar correndo.

Vamos buscar a essência do trovador dos Pampas na sua voz, que traz numa intimidade muito especial a sombra da figueira, a figueira amiga do Gildo de Freitas, o nosso imortal Gildo de Freitas. Já já, para o meu amigo Leandro Barcelos, que nos brinda com a sua sintonia, já nos mandou um chasque aqui pelo WhatsApp e nós vamos atender, claro, o seu pedido para nós é uma ordem.

Já já vamos tocar Figueira Amiga e para relembrar um pouco os fatos históricos do nosso Rio Grande, Leovigildo José de Freitas, ou Gildo Freitas, nasceu em 19 de junho de 1919, né? E faleceu no dia 4 de dezembro de 1982, foi um cantor, compositor e trovador brasileiro, bastante autêntico, um estilo seu, né? E semelhante até a do Teixeirinha, que foram amigos por muitos e muitos anos. Os dois, inclusive, faleceram no mesmo 4 de dezembro, certo? Leovigildo de Freitas nasceu em Porto Alegre e percorreu um pedaço do Rio Grande levando os seus versos. Começou desde cedo na lida, né? Com 8 anos de idade, já vendia frutas pela vizinhança com seu trabalho. Muitas vezes ele via alguns amigos do seu pai tocando gaita e a partir daí se dedicou e aprendeu também a tocar uma sanfona de 8 baixos. Na primeira vamos de Chiquito e Grupo Bordoneio, de Alma Presa nos Bastos. Depois tem Figueira Amiga, Gildo de Freitas, atendendo ao pedido do amigo Leandro Barcelos. E depois tem Coração de Potro, Muito Além da Minha Tropa. Buenas, Rio Grande do Sul.

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1: Feito mais um, então, 8 horas e 40 minutos. Destaquei aqui para Leandro Barcelos, né? Quero ouvir uma música Figueira Amiga, e já ouviu parceria. 8 horas e 40 minutos, Domingueiro, aqui pela Blau Nunes de Santa Bárbara do Sul. Você ouviu também Chiquito e Grupo Bordoneio, de Alma Presa nos Bastos e Coração de Potro, muito além da minha tropa.

Olha, enquanto o mate vai correndo por aqui, acredito que por aí também, nós vamos dizendo que é uma satisfação tê-lo em nossa companhia nessas primeiras horas de mais um dia, né? Domingo especial, hoje é dia 5 de julho de 2026. A nossa esperança é que o dia se componha, que tenhamos um pouco de sol, donas de casa aí com as roupas na esperança de secarem e tal, aquela coisa arada. Quem mora no interior, bastante barro nesta terra fértil vermelha que nós temos aqui na Rainha das Coxilhas, em Saldanha Marinho, em toda a região, Palmeira das Missões, Panambi, aí na volta onde estão nos acompanhando, e aí complica um pouco, né? Principalmente para quem tem que fazer o manejo da gadaria de leite. Mas o inverno é assim mesmo, já estamos acostumados, por isso que escolhemos nascer por aqui e viver por aqui.

Para quem está na volta do rancho, na volta dos galpões por aí, já lidando com a bicharada, receba o nosso abraço, o nosso carinho, a satisfação tê-lo como ouvinte. Para quem ainda está dentro do rancho aí, acomodadito, com preguiça de levantar, vai nosso abraço, nosso carinho também. E já estamos recebendo alguns chasques aqui pelo WhatsApp. Eu sou Osmarino Santos, estou aqui substituindo o titular desta programação, que volta em breve para animar as manhãs do Domingueiro e as manhãs do Pampa e Querência, meu amigo Daltro Fagundes. Exato. E nós estamos diariamente também aqui na programação da Rádio Blau Nunes de Santa Bárbara do Sul, com o programa Conexão Regional, entrevistas, esclarecimentos, notícias locais, regionais, estaduais, nacionais e internacionais, começando às 17h30, estendendo-se até às 19h. Eu estou convidando a todos para que nos acompanhe para ficar por dentro das informações. Um abraço, seu João Carlos, na rua Vitor do Moncel, 1879. Seu João Carlos, que é um ouvinte assíduo aqui da nossa programação. Carinho imenso aí com o senhor e toda a sua família, seu João Carlos. Que o domingo seja especial, seja tranquilo, né? Seja um domingo de descanso mental e do físico também. E que a semana comece sempre com o pé direito. E que Deus possa iluminar a sua caminhada e possa iluminar então a sua família para sempre colher coisas boas. Vamos de veredita no mais, trazendo agora sim, nada mais nada menos do que Sina de Andejo, Grupo Rodeio. Depois tem Bate Coxa do Totonho, Grupo Reponte. E aí vamos voltar no tempo, trazendo o O de Casa com Chão Sulino. Buenos dias!

0: Dando um tapita na hora, são 8 horas e 54 minutos, 8h54. Você está acompanhando o Domingueiro aqui pela Blau Nunes, de Santa Bárbara do Sul, até às 13 horas. Olha, Grupo Rodeio Sina de Andejo, e também você acompanhou Grupo Rodeio Sina de Andejo e Grupo O de Casa Chão Sulino. Temperatura baixa ainda em Santa Bárbara do Sul, neste domingaço, estação do inverno. E nós estamos por aqui matando no pé do eito, levando a boa música, canteira de rancho e rancho, de querência em querência, até às 13 horas. Aqui pela Rádio Blau Nunes, uma rádio pra lá de especial.
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0: Neste momento eu dou uma esporeada na costela do meu cavalo e percorro os pagos aí de Saldanha Marinho. Alô, Linha Aparecida, um grande abraço. Linha Aparecida, uma das fortes comunidades do Pago Santo de Saldanha Marinho. Todos os produtores rurais que por aí residem, né? Pessoal que lida com o agronegócio, um abraço especial de primeira aí para vocês da Linha Aparecida. Pinheiro Marcado, grande satisfação em me reportar a esta localidade de Pinheiro Marcado, uma das comunidades fortes também de Saldanha Marinho, com toda a sua estrutura, um povo especial, uma comunidade buerana, uma barbaridade. Vai um abraço para Pinheiro Marcado, do Pago Santo de Saldanha Marinho.
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E aí eu dou de rédea no meu pingo e junto nas ferramentas de novo e quero percorrer um pouco aqui a zona interiorana de Santa Bárbara do Sul, mandar um abraço especial para a comunidade do Capão Alto, aonde acredito que tenho os meus amigos da infância aí, do período escolar ainda residindo por aí. Um grande abraço a Capão Alto, uma terra forte também, uma localidade expressiva aqui do município de Santa Bárbara. Vai um abraço especial também para as demais comunidades, né? Linha Pontão, né? Sou um grande admirador desta comunidade pela infância que passei aí, agora retornando a estes pagos, Linha Pontão. Um abraço especial para todos vocês, né? Todas as famílias aí que a gente conhece da Linha Pontão, né? Citando aí a família Pazinato, um grande abraço. Ontem estivemos lá no Pazinato, aí na Linha Pontão, e fomos capturar, né? Fomos dar uma pegada aí, buscar um animal que acabou escapando e foi dar uns transtornos lá pro Marcelinho Pazinato. Mas conseguimos pegar o bicho e já tá recolhido. Um abraço, Marcelo Pazinato, felicidades para você. Um lote de vaca Jersey de primeira qualidade, padrão de animais leiteiros, sanidade animal em primeiro lugar, vacas fortes, do pelo fino bem tratadas, úberes bonitos e uma pastagem de fundamento aí no Marcelinho Pazinato, contenção de cerca. E é isso aí, quem investe na propriedade leiteira tem que ter toda essa estrutura aí, né? E o Marcelo Pazinato tem uma estrutura especial. Um abraço, Marcelo, desculpa o transtorno ontem aí. Olha, depois ali da comunidade da propriedade do Marcelo, eu vou descer um pouco mais, chegar lá no centro de treinamento do Ronaldo Carvalho, seu Romaldino, Dona Hilda, toda a família, Fátima, enfim, Ronaldo, esposa, filhos. Um abraço especial aí para os moradores da Linha Pontão. Recebam aqui o nosso abraço, o nosso carinho e um buenas especial de um domingo cheio de alegria. Para todos os demais da Linha Pontão, o nosso abraço, uma comunidade forte também. Rada L, minha nossa, aos poucos eu vou me inteirando com os moradores da comunidade, né? E aí nós vamos devagarito mandando alguns chasques especiais para todos os nossos amigos de longa data.

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1: Olha, explanando por aqui a previsão do tempo, né? Neste domingaço, o tempo apresenta-se nublado. Probabilidade de chuva em apenas 10%, portanto ela não deve vir. Bastante umidade ainda de 88%, não poderia ser diferente pela intensidade da chuva dos últimos dias. Vento 6 km por hora, né? E o sol deve aparecer, a temperatura deve dar um pulinho hoje, logo mais à tardita.

Ó, vou ir um pouco mais longe, vou mandar um abraço especial pro meu amigo Alex Bertier, que está lá na Pampa de Quatro Irmãos, lá na Cabanha Bertier, nos acompanhando pelo aplicativo, né? É, longito, um pouco longe daqui, não é muito, né? Vamos atalhando aí pela Saldanha Marinho, Carazinho, chegamos a Segredo, vamos ao Pontão, vamos a Quatro Irmãos ali por dentro, em torno de 150 quilômetros, 140 quilômetros, e chegamos no rancho do Alex Bertier, grande amigo, pessoa que admiro muito, parceiro de longa data. Então vai um versito bueno aqui para o Alex, que está mateando ao lado de um fogo especial, aquecendo a sua alma neste domingo especial. Um abraço para ele e para sua mãe. Neste retrato rimado damos tudo e nada temos. Por qual razão não sabemos que os potros estão mais manso? E aí entra o papel do domador com eterna confiança e seguindo sempre batendo na marca. Também queremos dizer que glorioso por ser trincheira de heróicas revoluções, que no bater dos tições sempre uma brasa acendia e a chama permanecia iluminando a trajetória para ilustrar a história que Quatro Irmãos se fazia. Buenas, Alex Bertier, e eu vou devagarito assim com Carqueja no compasso do domingueiro.

Bueno, moçada, são 9:17, 9:17 por aqui, seguimos com o Domingueiro até as 13 horas. Paulo Nunes é o seu canal de comunicação, uma rádio pra lá de especial, destacando a música campeira, a música regionalista, esta música que toca no coração de toda a gauchada. Olha aí, a tropa vinha estendida pastando no corredor, e eu empurrava a culatra e também fazia o fiador. Um bagual gordo de delegado, arisco e corcoviador, que se assustava da estaca e da sombra do maneador. Um abraço ao Ângelo, vigilante da terra chucra do Panambi, que está na lida hoje, chimarreando em nossa companhia. Pediu o bagual corcoviador e está aí então para atendido o seu pedido, que é uma ordem. Vai um abraço a todos os vigilantes de Panambi e Santa Bárbara do Sul. Continuem ligados. Bagual Corcoviador.

Feito mais um destaque campeiro aqui no Domingueiro. E foi para os amigos de Palambi, né? Meu amigo Ângelo Vigilante, que está na lida. Ele que está cumprimentando e oferecendo toda a programação de hoje para os vigilantes de Palambi e Santa Bárbara do Sul. Uma importante profissão, sempre protegendo o patrimônio.

Olha, um abraço para a comunidade de Porongos. Recebam neste momento um abraço especial aqui do programa Domingueiro para todas as famílias que residem por aí. Que Deus abençoe a todos e que o domingo seja especial e a semana comece bem também, né? Da mesma forma, eu quero cumprimentar o pessoal do Alto Jacuí, também Santa Teresa, localidade de Campinas, né? Campinas, Saldanha Marim, esquina Bom Jesus, Colônia Nova. Um abraço a todos aí da volta e que o domingo seja um domingo buerana para todos vocês. E quem está na audiência da Rádio Blau Nunes, seja bem-vindo. Olha, agora eu vou recordar um pouco o tempo passado e quero oferecer essa música para aqueles que já passaram dos 60 anos de idade, né? É, os homens da experiência, os homens que aprenderam na escola da vida, cursaram a faculdade da vida, os homens do campo, os homens da cidade, senhoras, senhores, todos aqueles que têm para mais de 60 anos vão lembrar muito bem desta música. É uma música que nos traz uma mensagem muito especial e hoje estamos na atualidade presenciando uma proteção imensa aos animais, né? Com a legislação punindo pessoas por maus tratos, as pessoas denunciando, porque a vida é o maior patrimônio que nós temos, a vida deve ser preservada. E assim como nós queremos sempre viver, os animais também. Só que eles são comandados, eles obedecem às nossas ordens, né? Então, eles são cuidados pelas pessoas. E muito animal nas ruas, por aí, passando fome, passando frio nesta estação do ano e se reproduzindo descontroladamente. E a legislação vem a cada dia protegendo e os veículos de comunicação estão mostrando as punições. Pessoas que estão sendo presas e respondendo a

processos, né, em razão de maus tratos. Hoje pela madrugada eu acompanhava uma reportagem que trouxe um fato de um motorista numa Dodge Ram puxando o seu cavalo arrastado, o cavalo sentando, né, não querendo ir, ele arrastando pelas ruas de Goiânia, né? Já foi denunciado, já está respondendo o processo, foi enquadrado pela polícia, mas sempre temos que organizar a nossa sociedade, né? As pessoas precisam ter mais consciência e temos que amparar os animais, que são os nossos amigos para todas as horas. Verdade isso, né? Para todas as horas, né? Muitas pessoas hoje têm seus animais como companheiro número um. E eu vou trazer então para os mais antigos que sabem o que estou falando, esta música do imortal Teixeirinha, o Vitor Mateus Teixeira. E diz mais ou menos assim...

0: Bueno, por demais, você acompanhou nada mais, nada menos do que um bloco especial para os mais antigos. Ouviu na voz de Teixeirinha, né? Amor aos Passarinhos, depois Minha Biografia com José Mendes. Ouviu também César Oliveira e Rogério Melo, A Cusco e A Mangaço.
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0: Olha, são 9:41, 9:41. Daqui a pouco nós vamos rodar esta música do Elton Saldanha, chamada Amigo, né? Intitulada Amigo, para todos os nossos amigos que estão em nossa companhia. Quero fazer uma referência a dois amigos que estão em nossa sintonia, né? Que é a dona Isilda e o Norton, que estão aí nos acompanhando. Um grande abraço, Norton, um grande abraço, dona Isilda, nos dando boas-vindas a Santa Bárbara do Sul. Muito obrigado pela amizade de sempre e pela parceria. Olha também o Robson Oliveira, um abraço, Robson, já eu ouço seus áudios aqui. E aí continuamos a nossa prosa. Aqueles que estão acompanhando o nosso programa, seu Edson Goulart, Centro de Treinamento Edson Goulart, lá na Saldanha Marinho, homem do cavalo, domador dos pampas na doma tradicional. Por favor, não leve a mal este meu jeito fronteiro. Um abraço especial, um bom domingo. Olha, dei uma espiada aqui para fora dos estúdios e o sol começa a aparecer, dando indícios de que teremos um domingo especial, um pouco mais quente, né? Mas as previsões estão indicando que a chuva deve voltar já de hoje à noite para amanhã, terça-feira e etc. e tal. Não vamos se apavorar. Essa umidade, mais tempo ou menos tempo, vai passar e aí o sol vai ficar aí, quem sabe, uma semana ou duas semanas para dar uma recuperada no elevado padrão de umidade que nós temos hoje, né? Enfim, senhoras e senhores, estamos por aqui. Eu sou Osmarino Santos, estou substituindo Dalton Fagundes, que está de férias, está amoitado aí pelo seu rancho, descansando, descanso merecido, aqui no Domingueiro até às 13 horas. A partir desse momento, quem vai churrasquear já começa a lidar com o assado, já começa a lidar com a carne, já começa a se preocupar com o fogo. O chimarrão ainda está correndo na volta, tem muita gente que acorda um pouco mais tarde, outros mais cedo, e assim a vida continua. Os nossos homens do campo, que eu chamo de homem rural, já levantaram há muito tempo, já trataram os animais, e estão por aí na volta, catando alguma lenha para não deixar o fogão, o velho fogão amigo, uma lareira vai bem, apagar, né? Lenhas de qualidade aí para que o calor, né? Para que a temperatura esteja um pouco mais alta aí para aquecer toda a sua família. Mas a mensagem que eu digo neste momento é que o melhor calor é o calor do ser humano, aquele que a gente transmite para as outras pessoas, né? Através de um abraço, através de um aperto de mão. Este é o calor humano, este é o calor que é nosso e com este aperto de mão, com este abraço carinhoso que damos aos nossos familiares e aos nossos amigos, passamos uma energia positiva, né? Passamos um vigor, pensamento positivo e sempre temos que ter a nossa fé bem lá dentro do peito, em qualquer cantinho do coração, temos que ter a nossa fé em nosso Criador e em todos os mistérios da criação do mundo e das pessoas, porque com fé, com esperança, vem a perseverança e vem a prosperidade. E é isso que nós desejamos em mais um Domingaço Campeiro para todos vocês. Um abraço especial a todos que nos brindam com as suas sintonias, né? Aos pouquitos nós vamos encaixando por aqui, não estamos bem acomodados na verga ainda, mas devagarito nós vamos assimilando esta nossa presença aqui nos estúdios e com esses programas campeiros, com a música regionalista, com esta música que é nosso, este Rio Grande que amamos, esta rainha das coxilhas que adoramos, a nossa Saldanha Marinho, que já foi filha de Santa Bárbara. Um grande abraço a todos os amigos que nós temos nos quatro cantos por aqui na volta. Estou recebendo através do meu contato telefônico algumas mensagens aqui de gente que não reside aqui na volta, mas estão nos acompanhando. Isso para nós é motivo de satisfação, de muita alegria mesmo. Olha, A amizade precisa ser sempre renovada, precisa ser sempre cultivada. Quem tem amigos tem uma riqueza muito grande, né? E no mundo de hoje, acima de tudo, a seriedade deve prevalecer, a confiança uns nos outros, né? Antigamente se fazia negócio no fio do bigode, hoje em dia precisa contratos e mais contratos e cláusulas para se resguardar de prova documental, né? Porque aquele respeito, aquela seriedade de negócio já está um pouco mais carente, né? Mas precisamos voltar com isso. O mundo não é dos espertos. O mundo é dos honestos e daqueles que dormem tranquilo, que põe a cabeça no travesseiro e dorme tranquilo, pensando nas coisas boas da sua vida e fazer o bem sem olhar a quem. Essa é a regra que precisa imperar em nossa sociedade e em nosso convívio social. Elton Saldanha nos traz Amigo aqui no Domingueiro.

9 horas e 53 minutos, domingueiro aqui pela Blau Nunes, uma rádio pra lá de especial, até as 13 horas. Coração de potro, já já vamos atender solicitações.

0: Muito bem, são 9 horas e 57 minutos, 9h57. Você está muito bem acompanhado, está com o Domingueiro aqui pela Rádio Blau Nunes de Santa Bárbara do Sul, a Rainha das Coxilhas, 97.9, uma marca de fundamento, uma marca de sintonia da música do Rio Grande, de valorização à nossa cultura e à nossa gente. E ouvimos Elton Saldanha, amigo, Dante Ramon Ledesma, homem rural, e Coração de Potro, eu, guitarreiro. Olha, um abraço para quem está nos mandando chasques por aqui e está aumentando o nosso contato, a nossa, estreitando as nossas amizades. E eu quero começar então dizendo que daqui a pouco pro Robson Oliveira, Maragato e Chimango do Mano Lima. É, seguindo por diante aqui, daqui a pouco nós vamos trazer alguma dica de saúde aqui, né? César Silva, um abraço, grande Mindão, e a sua esposa acompanhando o programa, meu amigo de longa data, satisfação em tê-lo como ouvinte, em ter a audiência do senhor e sua família. Estou ansioso também para dar um abraço bem apertado, bem chinchadito neste amigo de longa data que tenho muito carinho e respeito, grande Mindão nos ouvindo, um abraço desse tamanho, mas grande, menino, enorme, grandão.
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0: Olha, o Emerson Frubel, o Mirinho, pediu Maragato e Chimango, daqui a pouco nós vamos tocar, né? Um grande abraço. O Queixo Duro aí para a família, para o Mindão e para toda a sua família. Vamos tocar também uma outra melodia campeira que ele pediu. Um abraço para a Sirley Haunstein, né? Homenagear a sua mãe Joana, completando mais um ano de vida, fazendo seus 77 anos. Quem homenageia são seus filhos Fátima, Nilson, Sirley, Marli, Alessandro. Claro que será atendida, dona Sirley. Um grande abraço, um abraço imenso também, um abraço muito grande. Terezinha Ardengue, dona Terezinha, um abraço dando as boas-vindas e pede a música Pedido de um Gaúcho com Gildo de Freitas, oferecendo pelo seu esposo José de Quadros, em especial para os seus tios Vidal e Bitão. É, claro que será atendida. Um grande abraço mesmo. E a colega Tuca e sua família estão também na audiência do programa, uma audiência muito especial, né? E tem alegria a mais neste final de semana, porque o Diego ficou campeão na bocha. Barbaridade, o homem é fera na bocha, né? Então tá aí, parabéns, parabéns, parabéns, parabéns. Mira, calibre no braço, né? Na curta, na longa, na distância, isso aí, meu amigo Diego, né?

numa lareira, esquentando-se. Mas o domingaço vai melhorar, daqui pra frente o solzito vai aparecer. É isso que nós esperamos, né? Já registrando a audiência do Vitor, o Vitor que está longe, mas não abre mão de ouvir a Blau Nunes. O Vitor que sempre nos brinda com a sua sintonia, sintonia de sempre, né? E daqui a pouco nós vamos trazer mais música do Rio Grande, vamos trazer os cantores atualizados do nativismo, da música campeira, música regionalista. Temos aqui algumas indicações para incluir em nossa programação. Nós vamos devagarito incluindo e vamos cada vez mais estreitando a nossa amizade com todos os nossos ouvintes. Olá para quem está ligando seu rádio agora, estamos por aqui no Domingueiro, em substituição a Daltro Fagundes, que está de repouso, está aí curtindo umas férias especial, o homem merece, né? Sempre banhado na bombacha, está se enlotado com um poncho velho cardinal vermelho, se prevenindo da baixa temperatura. Alô Santa Bárbara do Sul, alô Saldanha Marinho, alô Panambi, alô Cruz Alta, alô meus amigos de outras querências, Palmeira das Missões também, em sintonia aqui com o Domingueiro. Um abraço especial aos homens do campo, aos homens da lida, nas fazendas por aí, estão sempre tomando chimarrão e por na volta das casas neste domingo, né? Um abraço especial a todos os amigos, os de bota e bombacha, aqueles que não usam bota e nem bombacha, mas são gaúchos por natureza, né? Gostam da lida do gaúchismo, gostam da dança, gostam do churrasco, da culinária campeira. Todos nós somos gaúchos de alma e coração, moramos aqui no Rio Grande e honramos o pelo.

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Começamos a atender os pedidos recentes e vem aí o imortal Gildo de Freitas abrindo mais um bloco aqui na Blaudunes, uma rádio pra lá de especial.

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1: Aí está atendido o pedido da dona Terezinha Ardengue, oferecendo para o seu esposo José de Quadros, especial para os seus tios Vidal e tio Bitão, um abraço especial de primeira.

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0: Agora são 10 horas e 16 minutos, 10 e 16. Atendemos alguns pedidos que foram feitos via WhatsApp aqui, que é o caso do meu grande amigo Mindão. Já já nós vamos tocar a segunda música solicitada, o Queixo Duro do Pedro Taça. Já se foi pro mundão, Mindão.
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0: 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A dona Terezinha Ardengue, né? Pediu a música Pedido de um Gaúcho com o imortal Gildo de Freitas. Ofereceu pro seu esposo José de Quadros, em especial pros tios Vidal e o Bitão. E foi atendida. E a dona Cirlei Austin também homenageou sua mãe Joana, completando 77 anos, né? Homenagem dos filhos Fátima, Nilson, Cirlei, Marli, Alessandro e José Pedro. Um grande abraço a todos vocês em sintonia por aqui.
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0: Rodou também Maragato e Chimango do Mano Lima pro Mirinho, Emerson Frubel. Um grande abraço, um grande abraço. Já já nós vamos ouvir aqui o áudio do César Silva. E também tivemos a participação do Robson Oliveira. Grande abraço, Robson. Grande abraço do seu João Carlos também, né? Um abraço também ao Leandro Barcelos, em sintonia aqui com nossa programação. E desse jeito nós vamos até às 13 horas aqui na Rádio Blau Nunes, a rádio pra lá de especial.

Olha, senhores, são 10 horas e 18 minutos, 10 e 18. Por aqui a roda do mate continua. O domingo está se deparando como um domingo especial a olharmos para a temperatura, que já deu uma aumentada. O sol está aí, o sol está chegando para aquecer, né? Previsão do tempo: hoje não chove, quem sabe amanhã ou terça a chuva pode retornar. E você acompanha todas essas informações e muitas outras através dos programas de jornalismo aqui da Rádio Blau Nunes. Olho Vivo com Paulo Moisés, das 8 às 10 da manhã. 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
1: Olha, você que dispõe do contato do WhatsApp da Rádio Blau Nunes, não hesite, tchê. Não dê bola para outras coisas. Manda um chasque aí, peça sua música. É dessa forma que a interação acontece, que a gente expressa a nossa felicidade, a nossa alegria. O domingo é para isso, é para se descansar, é para colocar os pensamentos em dia, é para confraternizar com a família, um almoço junto com a família, com os filhos, com os pais, com os avós, com os amigos, né? E o que importa é esse momento, né? Não interessa se você vai comer um macarrão, um arroz, vai fazer um lanche, né? O domingo é para isso. Alguns já estão aí saboreando um churrasco daqui a pouco, preparando fogo com cautela. Todo gaúcho é o mestre do churrasco. Cada um tem a sua manha, fazer aquilo que gosta do jeito que gosta. Alguns com sal grosso, outros com sal fino, outros colocam tempero e deixam da noite para o dia. Aquelas carnes que a gente come em muitas comunidades do interior, temperada com capricho de um dia para o outro, né? Mas enfim, o momento especial do domingo é a confraternização, é o carinho, né? É o carinho, é justamente o momento que dessa confraternização, né? E aí nós queremos dizer que pode vir por aí mandando música, né? Pode vir pelo WhatsApp mandando música. Olha, um abraço para Janete Ribas. Janete, um abraço para você e para sua família. Que Deus ilumine o caminho de vocês, sempre com saúde, com prosperidade, com muita alegria. Que o domingo seja especial aí para vocês, família da Janete Ribas, né? Daqui a pouco nós vamos tocar, então, também um pedido e oferecer lá para a Cancha do Barroso, o Me Chamam de Grosso. É uma música tradicional que não vai perder a sua projeção com o passar dos anos, por ser do imortal e saudoso Gildo de Freitas, né? E um abraço aí pro Diego e a Tuca, né? Que estão comemorando mais um campeonato de bocha. Que bom, lá da Cancha do Barroso. Pessoal capricha lá na cancha para receber os amigos, realizando eventos e confraternizações. Um abraço pra Cancha do Barroso.
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1: Estou ansioso aqui para ouvir um áudio do Ayrton Corvalão, meu amigo de longa data também. Estou ansioso, já, depois do intervalo aqui musical, eu vou ouvir atentamente este amigo que muito admiro de muitos anos.
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1: Olha, um abraço aí das imediações da Cantagalo, pessoal que está em sintonia aqui com o Domingueiro, um abraço especial para vocês e que o patrão velho da Derriba abençoe a todos, né, neste domingaço especial. Alô, comunidade da Esquina Bom Jesus e Colônia Nova, Saldanha Marinho, também recebo neste momento, aqui deste peão dos senhores, o desejo de um domingo especial, de um domingo daqueles de tirar o chapéu, né? Um domingo muito bom mesmo aí para todos vocês. E que o domingo seja perfeito, né? Perfeito, perfeito, perfeito. Aliás, eu quero fazer uma ressalva aqui para todas as canchas de bocha aqui da Santa Bárbara do Sul. Um abraço a esses desportistas. Meu pai jogou muita bocha, né? Sempre com o Mindão por aí. Nas canchas, hoje a coluna não deixa mais ele jogar, mas lembra-se bem das parcerias, né? Que a cancha de bocha proporciona. Inclusive hoje ela passou a ser reconhecida como um esporte oficial do gaúcho. Através do Departamento de Esportes das entidades, a bocha é um esporte campeiro, só que ela é jogada ao ar livre, né? Nas gramas, nos campos de futebol, por aí, ela é jogada. Então, a bocha realmente é um esporte maravilhoso. E as projeções da bocha, na atualidade, são imensas, né? Hoje, os veículos de comunicação, inclusive, estão transmitindo os torneios, as partidas importantes de bocha. Jovens, muito bons jogadores, e por aí vai, né? Então, um abraço para todas as canchas de bochas que Santa Bárbara do Sul e Saldanha Marinho dispõe, oferecendo bons serviços para os adeptos da bocha. E por aqui eu prossigo, não posso parar, eu tenho que andar.

É às 13 horas no Domingueiro. E quero oferecer então para todos que me acompanham, em especial aí para Janete Ribas, para toda a sua família, um grande abraço. E vocês moram aqui, no coração do Osmarino Santos. Cristiano Quevedo, esses campeiros de todo dia.

Certo, agora são 10 horas e 32 minutos, 10 e 32, aqui na Blau Nunes, Domingueiro.

na voz de Lisandro Amaral, Poncho de Seda. Às 10h38, domingueiro, pela Blau Nunes, uma rádio pra lá de especial. Cumprimento a você, meu amigo, que está aí preparando o almoço de mais um final de semana. José Mendes, nosso cantor e ator, falecido em 15 de fevereiro de 1974, nos deixou este legado.

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1: Aí está o saudoso José Mendes, cantor, artista e ator, né, que nos deixou. Uma perda grande para o Rio Grande, faleceu lá em 15 de fevereiro de 1974, violonista, compositor de música regional gaúcha. Até hoje, suas melodias, suas músicas encantam o nosso Rio Grande.
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1: vida. Lá lá, Mano Lima! Daqui a pouco vamos tocar mais uma do Mano Lima aí que foi pedido, né?

Olha, vem o bailão à moda antiga do CTG Velha Carreta. Um abraço a todos os integrantes da patronagem, aos associados, às prendas e peões das invernadas artísticas, aos diretores, campeiro e artístico, toda essa comunidade gaúcha que une o CTG, que dedica uma imensidão do seu tempo para que a cultura de Santa Bárbara do Sul permaneça viva, ativa. Hoje temos uma representatividade expressiva do CTG que leva o nome da nossa querência, da nossa Rainha das Coxilhas, para muitos e muitos lugares, né? Vem aí o Enarte, acompanhei há um tempo atrás todo o sucesso que a Invernada conseguiu. E ela está consciente, está ciente, está dedicada para mais uma vez buscar vaga na Copa dos Gaúchos, na Copa dos CTGs, que é o Enarte. Isto, então, desta forma eu quero incentivá-los a cada vez mais não se afrouxarem, né? Pelo contrário, erguerem a cabeça e seguir adiante com eventos promocionais, com eventos culturais. Vem aí o mês Farroupilho no mês de setembro e a comunidade de Santa Bárbara está apreensiva para que seja uma das melhores semanas farroupilhas dos últimos anos. Afinal de contas, os gestores das entidades e apoiadores, demais órgãos, né, municipais apoiadores, estão aí para e com condições de fazer realmente que a Semana Farroupilha de 2026 seja a melhor Semana Farroupilha de todas. Sempre soubemos que, desde aquela época da Ronda, da Chama Crioula, ainda existem pessoas hoje que estão com vida, com seus 80, 85, 90 anos, são testemunhas. Perdemos muitos gaúchos, perdemos muitos tradicionalistas, de fato, pelo decurso do tempo, que acabaram falecendo, partindo para a estância grande do céu, mas deixaram um legado muito grande. Eu lembro-me que naquela época se fazia ronda, né? Passava-se a noite inteira chimarrando, churrasqueando, cantando de prontidão, guardando a chama crioula. Hoje, a maioria dos municípios não fazem mais isso, mas não significa que isso possa voltar, porque quem tem amigos tem alicerce para se fazer grandes realizações. E um amigo puxando o outro, muitas coisas acontecem e a capacidade que os amigos têm de união para grandes realizações é fora do normal. Então, está aí o CTG bem estruturado, um município com muitos e muitos gaúchos, de fato, tradicionalistas, arrisco em dizer, uma das cidades mais gaúchas do nosso Rio Grande do Sul, é a linda e bela Santa Bárbara do Sul, com um potencial muito grande de recurso humano, cabanheiros, cabanhas, proprietários de cabanhas, animais, fartura, churrasco, saúde. Então vale a pena unir forças para transformar o mês de setembro de 2026 como aquele mês tão esperado dos gaúchos e suas famílias confraternizarem na Semana Farroupilha. Olha, os senhores lembram do Porca Véia, passou por Santa Bárbara várias vezes, o Hélio da Rosa Xavier, natural de Lagoa Vermelha, nasceu em 1952, em Novo Hamburgo, e daí faleceu em 12 de junho de 2020, uma perda grande para a música regionalista, muito grande mesmo. Perdemos o Porca Véia, por doenças naturais, não deu mais para ele seguir nos palcos cantando e teve que encerrar sua carreira e encerrar a sua vida aqui no plano terrestre. Partiu, mas deixa saudade, deixa legados. E o Ayrton Corvalão, quando nos faz uma saudação, ele exalta muito bem que, por ser um grande amigo, ser um homem experiente, ser um homem vivido, está aí junto com a sua família, gosta de ouvir lembranças, porque lembranças nós somente temos de coisas boas. As coisas tristes não nos dão lembranças. Das coisas boas, sim, temos muitas lembranças. E o Porca Véia, no momento de inspiração, em que o patrão celestial lhe deu o dom, lhe deu o talento, compôs uma das mais lindas melodias, uma das mais lindas músicas que nos transmitem, acima de tudo, uma mensagem muito bonita,
uma mensagem gaúcha, uma mensagem que nós vamos levar, sem dúvida, para a nossa eternidade, né?

0: Meu amigo Ayrton Corvalão, para você e toda a sua família, um pedido extraordinário, bem lembrou o amigo e pediu, e nós obedecemos. Aqui nós somos peão e o senhor é o patrão. Lembranças do Porca Véia.
1: Agora vamos dar uma aliviada no tranco aí. E vamos ajeitar o namoro, porque a madrugada vem chegando, meu compadre.

0: E assim atendemos o pedido do grande amigo Ayrton Corvalão e sua família, que nos brinda com a sua sintonia. No momento de inspiração neste domingo, Ayrton pediu Lembranças do Porca Véia, esta música tão linda que anima bailes, anima grupos da terceira idade. É uma música especial que vai para a eternidade junto com o Porca Véia. Ficou para a posteridade o talento e a garra deste homem, chamado Hélio da Rosa Xavier, né? Filho de Dona Julieta da Rosa Xavier e Lauro Nunes Xavier, produtor rural até os 16 anos de idade, por isso da sua simplicidade, do seu carisma. Começou carreira artística com 6 anos de idade, por influência da família, onde tinha muitos músicos amadores. E aí, técnico agrícola, onde ganhou o apelido de Porca Véia, venceu vários festivais, instrumentista, e apresentou-se com grandes nomes do Rio Grande do Sul. Venceu 19 de 20 concursos de gaiteiros em que participou e ganhou 2 vezes disco de ouro.
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Porcavé perdeu a vida, mas não perdeu a fama, não perdeu o seu legado de ter passado por aqui e deixou bons exemplos para a posterioridade. Um abraço a todos que nos acompanham. Atendemos mais um pedido nesse momento. É o filho do seu Carmelito. Isso é Marques, está na corda. Vamos acompanhar Mano Lima bailando com os bichos. Para Mano Lima, este outro baluarte da nossa tradição, Mário Rubens Batonoli de Lima, o popular Mano Lima de Itaqui, nascido em agosto de 1953 e hoje atua no gauchismo, filho de Rubens Colombo de Lima e Alba Rita Batonoli de Lima, iniciou carreira em São Borja, domador, jinete, homem da lida do campo, homem da lida do cavalo.

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1: Ah, acho que sim, tá tão parceiro. Olha o jeito dele.

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1: Escuta, Claudionor, que é isso que tá batendo nas minhas pernas?
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0: Só que é motorzinho com gasolina azul, ó.
1: Feito mais um destaque que foi oferecido aí para todos os nossos amigos da Lauredano Lírio. Um grande abraço a todos que residem na Lauredano Lírio e que estão em sintonia aqui com o Domingueiro, aqui pela Blau Nunes de Santa Bárbara do Sul 97.9. Uma rádio para lá de especial. Até às 13 horas, continuamos por aqui. O sol meteu a cara no mundão, alegrando a todos nós, né? Hoje vai dar para tirar as roupas de frio um pouco, tirar só um pouco, né? Um casaco mais quente, dá uma tirada do corpo aí, senão capaz de cozinhar, porque o sol já se apresentou. Os homens do cavalo hoje vão poder dar uma cavalgada, encilhar o pingo, sair garbosamente para dar uma afinada no pelo, esperando a Semana Farroupilha de 2026 que vem aí, se projetando como uma das melhores semanas farroupilhas dos últimos anos em Santa Bárbara do Sul. Pessoal das cabanhas, os produtores rurais, proprietários de animais aí, cuja tradição está definitivamente enraizada no seu ser, com certeza já estão pensando e se organizando. Olha, o departamento campeiro do CTG, com certeza, nos próximos dias já vai se mobilizar para a cavalgada de busca da chama crioula, aqueles jantares típicos, muita música, muita gaita, muita animação, muita pilcha e o batido da roseta da espora arrastando no chão, a cavalhada relinchando, mascando o freio e assim por diante, né? Semana Farroupilha vem aí, já estamos no mês de julho, vem o mês de agosto e quando vê já nos deparamos com o 20 de setembro. Olha, um abraço para quem está ligando seu rádio agora, pessoal que começa os preparativos para o almoço, alguns já estão assando um churrasquito, né? As donas de casa preparando aquela tradicional maionese para o final de semana e a graxa pinga na brasa. E a brasa reacende e levanta aquela fumaça que entra pelo nosso respiratório e dá uma calibrada em nosso cérebro para assimilarmos que a vida é tão boa, né? E precisamos viver intensamente, sempre fazendo bem. Sempre fazendo bem. É isso que nós. Essa é a nossa missão por aqui. Arrumarmos cada vez mais amigos e que não percamos as amizades que já temos por pouca coisa, né? Amigos, mesmo que não se visitem, continuam sendo amigos. Amigos que não se falam todo dia continuam sendo amigos. E a gente só sente saudade das coisas boas. Lembranças vêm e voltam, vão e voltam. E as lembranças de coisas boas, os causos antigos das camperiadas, dos amigos, dos bailes, dos jantares, do jogo de futebol na várzea, da caçada, do baralho, da bocha, do futebol. Tudo isso é o que alimenta a nossa alma e muitas vezes vem até repentinamente em alguns sonhos de madrugada, quando a cabeça está tranquila, serena, descansando, né? Muitas vezes há coincidência de falarmos numa pessoa hoje ou lembrarmos de uma pessoa e 2 ou 3 dias depois já se encontrar com essa pessoa, mesmo que

0: 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São os mistérios da vida, mas o balanço do nosso corpo é fundamental. Corpo, mente e alma, todos em equilíbrio. Um abraço, e por aqui nós continuamos. O nosso mate continua, tá bem cevadito, né? É só não colocar água para derramar que a erva fica ali tranquila, fica intacta, fica saborosa. E o chimarrão é o que nos alimenta dia a dia, o nosso confidente, o nosso verdadeiro parceiro. Por aqui, para os homens da atualidade, para os jovens, para todos aqueles que admiram a nova safra de artistas do nosso Rio Grande. Vamos aqui com Corcoviando, já vou atender mais um pedido do Mindão e da sua família, e prossigo por aqui recebendo algumas mensagens pelo WhatsApp. Valorizando a nossa programação de hoje do Domingueiro, eu fico muito grato pela parceria de todos. E aos pouquitos nós vamos pegando amanhã de novo, seguindo no tranco, ajeitando, né, com perícia, com malícia, para que a nossa vida e a comunicação chegue até o seu rancho da melhor forma possível. Um abraço, tchê, deste tamanho. Você é muito importante para a Rádio Blau Nunes, por isso continue ligado. E as portas aqui da Blau Nunes estão abertas para você. Paisano, que tal esta? Para você e sua família, na hora do mate, na hora do churrasco, na hora do almoço.
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0: Às 11 horas e 14 minutos, com grande satisfação, registro a audiência do meu grande amigo Jairo Roberto Facchi. Jairo, nosso grande colega aqui da Rádio Blau Nunes, e na pessoa do Jairo, que quero também me associar ao seu pedido e mandar um abraço para dona Eva e para o seu Ernesto, Nalcides Neves aqui, né? Mandando um abraço para todos vocês aqui, meu coração palpita mais forte em poder saber que o grande Jairo está bem, para toda a sua família, do lado de lá, né, no DDD 049, e por aqui a dona Eva e o seu Ernesto estão firmes, firmes, firmes de verdade. Claro, tomando mate, Jairinho, comendo um pinhão na chapa, uta, essa iguaria não pode faltar nas manhãs de inverno, né? Daqui a pouco tem mais pedidos que vamos atendendo por aqui. Inclusive um pessoal lá no Maranhão acompanhando a Rádio Blau Nunes, né? Roberto Ritter, daqui a pouco em sintonia. Nina e seu filho Gabriel são santa barbarenses que estão enraizados no Maranhão.
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0: às 11 horas e 20 minutos. É de arrepiar o pelo esta grande música de José Cláudio Machado, Milonga Baixo do Mau Tempo. Homem que se apresentava bem pilchado, buscando na sua essência a valorização da prenda, a valorização da cultura gaúcha, a valorização do cenário campesino. José Cláudio Machado nasceu em 17 de novembro de 1948 em Guaíba. Foi um músico brasileiro, intérprete da música nativa do Rio Grande do Sul, vencedor de Califórnias da Canção. Integrou grandes grupos, os Tapes, na década de 1970, os Teatinos, ao lado de Glênio Fagundes, Marco Aurélio Campos, Paulo Fagundes. Integrou o grupo Zandejos, os Bolicheiros, com Leopoldo Racier e Gilberto Monteiro. Viveu na Argentina por quase um ano. Fez parcerias com o imortal Jaime Caetano Brau. Muitos sucessos de Jaime Caetano, de José Cláudio Machado. Retratando a intimidade de tudo aquilo que estrutura a nossa cultura, a nossa origem, a nossa raça. Infelizmente perdemos mais um gaúcho em 12 de dezembro de 2011, uma segunda-feira marcada de tristeza para o Pampa gaúcho. O mundo amanheceu mais triste. O gaúcho ouvia nos rádios as despedidas de José Cláudio Machado. Partia ali nesta segunda um dos renomados cantores nativistas da história. Complicações pulmonares, passou internado desde junho do mesmo ano. Faleceu com 63 anos de idade, com a vida artística mais de 45 anos.
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1: Muitas músicas nos deixa José Cláudio Machado, nos deixou, né? Recordando a Querência, Gaúcho, Fletes e Amores, Pedro Guará, Cantar Galponeiro, Tapeando Sombreiro e ainda muitos outros, como Defumando Ausências, Assim No Mas, tantas melodias campeiras na voz de José Cláudio Machado, que muitos pedem e ouvem porque realmente o artista é de calibre, o artista é de primeira.

0: 11 horas 28 minutos, domingueiro aqui pela Blau Nunes 97.9, uma rádio para lá de especial até as 13 horas com o domingueiro. Um abraço aos amigos que estão nos ligando, estão mandando mensagens pelo WhatsApp da emissora. Receba o nosso forte abraço e um buenas especial pela audiência. Depois de termos falado de José Cláudio Machado, né? Eu quero atender aqui um buenas do meu amigo Arsênio. Ô, Arsênio, saudade de você, parceiro, o homem que é alto pra cima. Grande abraço, um buenas tia pra você também. Churrasco de Fronteira. Daqui a pouco vamos dar um jeito de localizar esta música aqui e tocar para um amigo que nos brinda com a sua sintonia. Que Deus abençoe o seu lar, que Deus lhe dê muita saúde, prosperidade e alegria sempre, Arsênio. Alô, João Camarada, já já vamos ouvir os seus áudios. O homem tá bem a cavalo, me parece que é um gachado. Se não é um gachado, é um colorado.
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0: Ô, meu amigo Portela, um grande abraço. Um homem que tem uma foto aqui, um retratito num animal baia, uma égua baia cabos negro. Já já vamos ouvir com atenção o seu áudio também, ver o que dá para nós fazer do lado de cá para agradecer a sintonia do amigo que está do lado de lá.
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0: Milonguita. Um dos pedidos da esposa do Mindão, nas primeiras horas do programa, e que agora eu atendo meio touro e meio galo, pediu na voz do Gaúcho da Fronteira. O selecionado de hoje, o apartado do lote é ele, João Luiz Correia, meio touro, meio galo, dizendo sempre estou pronto para servir a pessoa que me preza. Sou rude, se a coisa enfesa, sem me valer da coragem. Não sou de fazer chantagem, nem vou atrás de fuxico, sei onde meter o bico para não levar desvantagem. Um abraço, moçada, um bom domingo, e que o patrão celestial nos abençoe sempre com muita alegria, muito entusiasmo e muito amor no coração e amor pelo Rio Grande.

0: Feito mais uma melodia campeira, João Luiz Correia, meio touro, meio galo. E atenção que nesse momento nós vamos ao informativo dominical da Supernatural. 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
0: Até lá. Volte sempre, Camila Pertile. Um abraço, Alexandro. Dado o recado, feito o serviço. São 11 horas e 37 minutos. 11h37 aqui da Blau Nunes. Uma rádio para lá de especial com o Domingueiro. Esse programa que você está acompanhando e nos honra com a sua sintonia, nos brinda, parceiro. Olha, 11 horas e 37 minutos, nesse momento o churrasco já assou de um lado e o pessoal tá virando o espeto aqui de olho, a dona de casa já tá com tudo pronto, porque as donas de casa estão sempre na frente, né? Estão aí com a mesa já quase arrumada, filiarada em volta, uns no telefone, outros fazendo os deveres de casa, barbaridade, né? Estudando, lendo, interagindo, tranquilo, sereno, porque o domingo tá especial de primeira, agora com um solzito lá fora.

adiante por aqui, os pedidos não param. Vai um abraço especial pro Anderson Sidoli. Alô Anderson, você que está sintonizado. De Chico Teixeira, Manhã de Inverno. E vamos atendendo também solicitação do Arsênio e ainda o Mano Lima, Proseando com Deus, para quem pediu. Vai o nosso abraço e o nosso carinho, buenas muito especial, e seguimos tranquilo e sereno deste jeito.

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1: Onze horas e 47 minutos.

11:48, 11:48, aqui na Rádio Blau Nunes de Santa Bárbara do Sul, domingaço, agora o sol tá, desapareceu um pouquinho. Temos aí de novo um tempo encoberto, parcialmente nublado. Mas aí dentro do seu rancho não tem nenhum problema, você está com o calor do fogo, com o calor da sua família e mais um domingaço para o dia de descanso, né?

0: Olha, um abraço para dona Veceda Lutenberger, né? A nossa vizinha de muitos anos. Ela e toda a sua família acompanhando o programa. Um abraço, dona Veceda, tudo de bom, felicidades, muita saúde e muita prosperidade.
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0: Antônio Valdir dos Santos. Antônio Valdir dos Santos pediu Falando com Deus, prestigiando o programa. Já já nós vamos destacar por aqui. Cabanha Flor do Passo, os homens do cavalo no Passo da Palmeira. Um abraço ao Afonso Portela. Daqui a pouco os chacreiros em mais um destaque musical aqui no Domingueiro. Registrar audiência do braço direito do patrão do CTG Velha Carreta, o Marcelo Dil. Um abraço, Marcelo, daqui a pouco também para você. Vamos tocar Chimarrando com os Guapos, né? Um alô todo especial, reitero a minha mensagem, o meu chasque a todos os tradicionalistas do nosso município, aos que integram o CTG, esta entidade que nos representa, Departamento Cultural, Departamento Artístico, Departamento Campeiro, a toda a patronagem, as invernadas de dança, né? Todos que fazem parte desta comunidade, né? Desta comunidade gaúcha, do CTG Velha Carreta aqui de Santa Bárbara do Sul. E aproveitando este momento em que me vem na mente, também mandar um abraço aos demais quadros de laçadores, CTGs, grupos nativos. Um abraço pro Porteira Velha da Saldanha Marinho. Um abraço a toda a comunidade gaúcha do CTG Porteira Velha, né? Também as invernadas, os departamentos, Piquete de Laçadores, Trança Crioula, um grande abraço. Um dos amigos que, muitos amigos eu tenho, graças a Deus, dentre eles, meu amigo Justino Guergue, do Trança Crioula, o Evandro aí do Pontão, um grande abraço. Também a família Hesler, um grande abraço a todos vocês. E que o domingo seja especial de primeira, né?
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0: 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O Celso Perdoncini pediu o Chiru Bueno. Daqui a pouco vamos apartar do lote aqui dos nossos artistas, da nossa tropilha de artistas. E

destacar também para vocês esta marca campeira. Porca Véia, oferecer para o Paulo Sérgio, amigo que está em nossa sintonia, o Leandro Davi, sempre sintonizando. Olha, o chimarrão do homem tá bueno, hein? Tá bonitaço, bem topetudo, uma erva bem verde. Eu continuo aqui mateando no pé do eito. Até às 13 horas estamos por aqui, né? Enquanto os amigos por aí já começam a encaminhar o almoço, nós por aqui continuamos com a nossa charla.

0: O Hélio Rosa entrou em contato aqui comigo, ele é natural de Santa Bárbara do Sul e está no Maranhão acompanhando a nossa programação e hoje vai almoçar na sua residência para um carneiro assado, outro santa barbarense, tá? Roberto Ritter, sua esposa Nina e seu filho Gabriel. Então o Hélio está recebendo uma visita ilustre, uma visita de um conterrâneo, ambos de Santa Bárbara do Sul, enraizados lá no Maranhão há 41 anos. E aos domingos ouvem a Rádio Blau Nunes aqui de Santa Bárbara do Sul. Como é bom, já vivi esse momento também. E outra querência, a gente sempre gosta de ficar acompanhando as notícias da cidade da gente, saber como estão os nossos amigos, enfim, não perder este elo de ligação, este vínculo muito especial. E o Hélio Rosa está demonstrando este amor aqui pela nossa rainha das coxilhas e por toda esta comunidade. Então a próxima música vai para o pessoal que está aí sintonizado na Blau Nunes.
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0: Grande Pedro, não sei o sobrenome do Pedrão, mas vai aqui um grande abraço deste amigo de tradição, Pedrão. Para mim, Palmeira e o Pedro Bueno aqui da Morada do Sol, um baita abraço, claro, minha Palmeira para o Pedro Bueno, agora sim. E até o sobrenome dele é especial, é Bueno, Pedro Bueno, um abraço, obrigado pela sintonia sua e de seus amigos e familiares, sintam-se à vontade, estamos aqui para atender o seu pedido.

Olha, e já vamos antecipando também a nossa realidade. Caso algum pedido musical não tenha sido atendido, nós pedimos desculpas, né? A movimentação está sendo intensa aqui pelo WhatsApp. Estamos aqui apertando o botão, tirando o botão, botando o botão e estamos aqui dando uma lidada buena aqui nos equipamentos aqui para da melhor forma fazer com que chegue a música solicitada até você. Bom, 11 horas e 55 minutos, o almoço já está encaminhado, alguns almoçam um pouco mais tarde, isso é sinal de tranquilidade, E vai o nosso abraço então para todos os recantos, todas as querências. E aqui, proseando com Deus, Mano Lima, atendendo o pedido via WhatsApp.

Muito bem, na virada de hora, meio-dia e 2 minutos. Tiramos o nosso chapéu, respiramos profundamente e elevamos o nosso pensamento aos céus para clamar a Deus que estenda o seu manto sagrado sobre todas as famílias. Esta é a hora sagrada em que marca o início do almoço, da refeição deste domingo, é a hora da ceia. Que Deus possa nos abençoar com as mais profundas sensações de felicidade, de paz e de amor. E que aquilo que está no seu prato é o melhor alimento, que você possa degustá-lo da melhor forma, possa saber que este alimento que está na sua mesa é fruto do seu trabalho, é fruto da sua dedicação, da sua persistência, é fruto da sua coragem. E que Deus está abençoando o pão nosso de cada dia. Um abraço, senhores, um bom almoço a todos que nos ouvem.

Domingueiro, 5 de julho de 2026. Você está com a Blau Nunes de Santa Bárbara do Sul, acompanhando a música do nosso Rio Grande do Sul até às 13 horas. Um grande abraço, um bom almoço a todos e um domingo especial para todos que nos acompanham. E a música não para. Continue ligado. Um grande abraço, parceria.

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Um pialo, um tombo, grunhidos de potente rebeldia, o sangue da cirurgia no laço e no maneador. Nada pra tapear a dor do potro que, sem saber, perdeu a razão de ser na faca do castrador. Há uma bárbara eficiência nessa rude medicina. A faca é limpa na crina que alvoroçada revoa. Pouco interessa que doa, a dor faz parte da vida. 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Já faz tempo, muito tempo, que um dia, na falta d'outro, castrou seu primeiro potro, um zaino negro tapado. Que pena vê-lo castrado, o entreperna coloreando e os olhos recriminando num protesto amargurado. Depois do zaino, um tordilho. Depois, baios e gateados, um por um sacrificados pela faca carneadeira e o rude altar das mangueiras a pedir mais sacrifícios dos bravos fletes patrícios, titãs de campo e fronteira. Por muitos e muitos anos andou nos galpões do pampa, castrando pingos de estampa com renomada experiência, cavalos, reis da querência, parelheiros afamados, pela faca condenados a morrer sem descendência. Às vezes, durante a noite, um pesadelo volteia e o remorso paleteia. Castrador, que judiaria! E quanto sem serventia por aí a deixar semente no mundo onde há tanta gente pedindo essa cirurgia. E ali está, de fronte ao rancho, pastando o mouro do arreio, pingo de campo e rodeio que castrou quando potrilho, o mouro, mesmo que filho do xiru, velho campeiro, o último companheiro do seu viver andarilho. Na primavera, outro dia, uma potranca lazona, linda como temporona, vestida em pelagem de ouro, veio se esfregar no mouro, mordiscando pelo e crina, mais amorosa que China num princípio de namoro. E o mouro, pobre do mouro, não pode fazer mais nada, veio direito à ramada numa agonia sem fim, olhando pro dono assim num bárbaro desespero, como dizendo: parceiro, vê o que fizeste de mim.

Estamos de volta para levar a boa música do nosso Rio Grande até às 13 horas. E que bom que você está em nossa companhia. Seja bem-vindo na hora sagrada do almoço, neste domingaço para um descanso. Claro que temos que levar em conta que estamos na estação do inverno, sempre bem agasalhado. Para você que já preparou o seu almoço, está aí de boa, né? Está aí tranquilo, facerito, no mais, aproveitando as coisas boas da vida. As coisas boas da vida são a nossa saúde, a nossa alegria, o nosso entusiasmo, a nossa família. E a família é a base de tudo, né? Então você pode se sentir bem feliz, meu parceiro, por estar reunido com familiares, com amigos, para mais um domingaço gaúcho. E a Rádio Blau Nunes não poderia ficar de fora deste momento, está por aqui do teu lado, no teu costado, sendo aquela companhia agradável com a boa música que alimenta a nossa alma, que é a música regionalista. Bom domingo, por aqui o domingueiro não para, segue no tranco da música nossa, da música raiz do Rio Grande do Sul.

0: Você está muito bem acompanhado, está na companhia do Domingueiro, aqui pela Rádio Blau Nunes de Santa Bárbara do Sul, né? Com a programação da música do Rio Grande, a música nossa, a música aqui da Santa Bárbara do Sul, Rainha das Coxilhas, a música da Saldanha Marinho, a música de todos os municípios, de todos os pagos do nosso Rio Grande amado. Depois do almoço, a música cai bem. Música é aqui aquele instrumento que alimenta a nossa alma, né? Olha, um abraço para quem esteve ligado conosco. Eu estou por aqui desde as 8 horas da manhã, substituindo o amigo Daltro Fagundes, que está em plenas férias, né? Descansando um pouco, esse parceiro nosso. E a todos aqueles que estiveram ligando aqui pedindo música, nosso abraço, nosso carinho, sejam todos bem-vindos em nossa companhia. Família reunida, hora do almoço, domingaço, domingaço de descanso, sempre com cautela em razão do inverno, temos uma previsão de chuva para os próximos dias ainda, depois de muitos dias de chuva. O tempo deu uma trégua na sexta-feira, deu uma trégua no sábado, e a previsão indica que teremos mais um pouco de umidade vindo por aí. Mas a coisa vai se ajeitar. Amanhã ou depois volta tudo à normalidade, né? Afinal de contas, muita chuva prejudica, muita seca também. Vamos deixar que o patrão celestial saiba dosar, de forma que nós, principalmente os idosos e as crianças, não sofram grandes consequências em razão dessa oscilação de temperatura. Como é que tá o churrasco, tchê? Tá louco de bagual, louco de especial? Mas então, dê mais um talho por aí, numa carnita buena, buena de primeira. E por aqui, nós te servimos mais uma música do Rio Grande, aquela música nossa, esta música que faz o nosso coração bater mais alto e vibrar a alma de bom gaúcho.
1: 12 horas e 45 minutos.

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1: De Alci José de Vargas Cheuiche. 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

Muito bem, meus amigos, muito bem, parceria. Estamos agradecendo mais uma vez a sua audiência, o seu amadrinhamento do outro lado do rádio, porque neste exato momento eu estou encerrando a programação aqui do Domingueiro. Eu voltarei amanhã cedito no mais no Pampa e Querência a partir das 6 horas da manhã. Senhoras e senhores, meus amigos de todos os recantos, um grande abraço, um bom domingo, que se encerre o dia de hoje com muita alegria e as energias renovadas para começarmos a semana com muito trabalho, muita dedicação, muita tranquilidade, muita paz em nosso coração. Fica registrado aqui o abraço deste peão para todos vocês, aqueles que estiveram participando do nosso programa, aqueles que estiveram nos ouvindo. Um abraço, senhores, tchau e obrigado, e até o próximo domingo com mais um Domingueiro pela Rádio Blau Nunes.

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2: Boa tarde! Boa tarde, Santa Bárbara do Sul. Boa tarde, nossa querida, nossa maravilhosa região. Estamos começando aqui na 97.9 FM, Rádio Blau Nunes de Santa Bárbara do Sul, Rio Grande do Sul. Nesse 5 de julho, hein? Tempo passa, tempo voa. 5 de julho do ano de 2026, um domingão maravilhoso, né, Che? Deu uma enxugada boa, o solzinho não tá, né? Não tá como a gente queria. De vez em quando ele foge, né? Mas fomos brindados aí com o solzinho, né? Legal aí nesse domingão, então tá bom demais, né? Tá bom demais, tá um climão especial. Claro que é inverninho gaúcho, né? Mas o gaúcho tá acostumado, então vamos que vamos. Começando aqui na 97, mais um Sertanejão da Blá.

No domingão que é maravilhoso, né? O domingão que é pra sorrir, pra cantar, pra comemorar. Porque nós temos que aproveitar, né? Esses momentos maravilhosos aí, que é uma dádiva de Deus, né, gente? Então, domingão é dia de alegria, dia da família reunida, dos amigos, aquela confraternização, aquele entrelaçamento, aquela coisa toda, né, Chico? Coisa boa, né? Então, abrindo um sorriso no rosto, bora lá, moçada, vamos que vamos. A partir de agora, só modão sertanejo, coisa boa no seu rádio. Nós vamos até às 16h fazendo companhia pra você nesse domingão, que também tem, né? Além de ser diferenciado por si só, né, gente? Hoje tem. Nós temos ainda as emoções aí da Copa do Mundo. Temos aí o jogo do Brasil, que tá marcado, né? Brasil e Noruega, tá marcado. Grande confronto aí na Copa do Mundo. O jogo tá marcado para as 17h. O pessoal tá só pela hora do jogo, né, Che? Vamos lá, vai lá, Brasil! 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E eu sou o Jorge Costa, amigo de vocês, comunicando a partir de agora, assumindo o painel, convidando você, fica ligado e nos ajude a fazer a programação. Deixa eu cumprimentar aqui, mandar um baita abraço aí pro nosso colega Osmarino Veneral dos Santos. O Osmarino, que hoje foi o responsável aí por alegrar a nossa manhã de domingo, né? Ao som do melhor da música do Rio Grande, já visto que está substituindo aí o Daltro Fagundes, nosso Daltro Fagundes aí no período de férias, né, Che? Uns 10 dias de molho aí, descansando, recarregando as baterias aí. Um abraço pro Daltro também. Bueno, moçada, dito isso então, abrindo o nosso programa, vem chegando o Breno, e vamos abrindo os cadernos aí, hein? Breno Reis e Marcos Viola, 5 minutos, e depois João Mineiro e Marciano, artista. Uma boa tarde pra você!

João Mineiro e Marciano, minha nossa, pra matar a saudade, hein? Grande sucesso aí, a artista, 1:17 agora. E agora é o seguinte, hein? Agora hoje eu vou distribuir alguns brindes aqui, gente. A nossa amiga Mara aí nos autorizou a distribuir alguns brindes hoje aqui, né? E aí nós assim vamos fazer, né, Che? 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Avenida, é na nossa avenida, até ia dizer, né, pra facilitar, é na nossa avenida Coronel Vitor do Moncel, mas me manda um número aí, é pra facilitar, é pra levar brinde, mas, né, isso nem é dificultar, né, o número a gente toda hora tá passando aqui, né, beleza, mas foi por um triz, né, Dieguinho, mas tô esperando, descobre o número aí. Grande Dieguinho, um abraço! Mas beleza, tá feito o lançamento aí então, né? É o endereço aí, o endereço da loja Fênix 10 pra você levar um brinde aí, Che, e falar no Dieguinho, enquanto ele procura o número correto aí, né, Che? Nós vamos rodar umas modas aqui, ó, que ele e o Santo de Barros estão abrindo os cadernos, né, Che? E aí... Aí é o seguinte, olha o pedido aqui, ó. Boa tarde, Colorado Velho. Pareio. Temos em Saldanha Marinho. Olha só, o pessoal tá em Saldanha Marinho, hein? Saldanha Marinho aqui na casa do Velho. Um abraço, meu amigo Ismael. Temos aqui na escuta do programa, pai, mãe, o tio Santo, a família tá reunida aqui. Temos fazendo uma pecuária e escutando os modão da Blau. Estamos abrindo os cadernos aqui, né? O tio Santo pediu a música O Mineiro e o Italiano. E pra mim, você roda aí Disputa de Terra com Jacó e Jacozinho. Então, é as modas aí que o pessoal tá solicitando. Vai lá pra Saldanha. E não é esse o número. Bardiguinho, mas que barbaridade. Te ajuda aí, homem velho. Ele tá respondendo aqui, ó. Mas não é esse o número, não. Não é esse o número, não. Tá tirando, né? Vou anotar esses números aqui pra... Vou anotar aqui pra Mega Sena, hein? Mas não é esse número, não, Dieguinho. Não é esse número, não. Tá, meu amigo? Forte abraço aí. E vamos com as modas, então. Vai lá pra Saldanha Marinho, o pessoal que tá lá no Ismael, na escuta do programa. Tião Carreiro e Pardinho e Jacó e Jacozinho, 1:22. E o meu amigo Eduardo tá respondendo aqui também, ó. Avenida Coronel Vitor do Moncel. E quase acertou, né? Quase acertou aqui, ó.
Olha só o que aconteceu aqui, ó. Vou interromper. Quase também, meu amigo. Quase também, che. Te ajuda aí, Eduardo. Acertou os três primeiros números daqui. Deixa eu ver. É, não. O último dígito aí não tá certo. O último dígito não tá certo aí. Vamos ver se o Eduardo tá levando quase, meu amigo. Vamos ver se ele tá levando o prêmio aí. Vou botar na íntegra aqui agora. Tião Carreiro e Pardinho, enquanto o Eduardo vai se virando ali pra responder certo aqui, né?

Vamos lá, vamos lá. Olha só, já temos um ganhador aqui do primeiro brinde, hein? É um brinde da Fênix 10. Quem tá levando é a minha amiga Rita Belmiro. A Rita Belmiro, hein? Na audiência aí, na sintonia do programa. A Rita tá levando aí, ó, 1346, hein? 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Parabéns pra Rita Belmiro! E aí, Rita, você passa aí durante a semana, né? Durante a semana eu vou passar o teu nome lá pra equipe da Fênix 10. De preferência, leva uma identidade e tal, né? Mas... bem tranquilo então, minha amiga Rita é a contemplada aí então, com um belíssimo brinde da loja Fênix 10. Valeu, Rita!

Olha aí os filhos de Goiás, Amor Distante, hein? Essa música aí foi um pedido do meu amigo Luiz Miguel Antunes, que tá na audiência do programa, ligou aqui pra nós. Deixando aí pros amigos na audiência, deixando pra família Antunes e Menezes. E dizendo que hoje dá Brasil, né? Hoje é Brasil e não adianta nada, né? Ele tá tirando aí uns 2-0, não é brinquedo. Não é fácil, né, enfrentar essa gurizada aí da Noruega. É o time mais... Tava dando uma olhada ali, é o time mais alto, né? É brincadeira, né? É umas torres, né? Então, eles treinaram aí o bola alçada na área, né? É o que eles vão tentar, né? O Brasil tem que se agarrar aí do jeito que pode, né? Mas enfim, com todo o potencial, com toda a capacidade aí pra passar mais essa aí, tá confiante, assim como os demais brasileiros aí. Estamos todos confiantes aí que a nossa seleção vai passar e vai passar bonito aí, né, Che? Que beleza! 5 da tarde, hein? Sigo quem, como diria meu amigo Paulo Sérgio Gonçalves, o Pica, o vereador Pica. Quem quiser Guabiju, que chacoalhe o galho, hein?

0: 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Agora a gente dá um time aqui para informação para você que tá ligado, hein? Vamos lá então, Trump se vangloria em discurso de vencer guerra. Enquanto iranianos pedem vingança por Khamenei, o corpo será transportado para as cidades do Irã e do Iraque. E as autoridades planejam levar o seu caixão em pelas ruas de Teherã. Brasil disputa mercado espacial e prevê lançamento de foguete ainda este ano. Neste momento, há cerca de 20 contratos em negociação entre o governo federal e multinacionais.
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que seja da cor morena, cabelos pretos também, que tem os olhos brilhosos assim como você tem, simpática e carinhosa, que me ama e me queira bem. Que seja de tua altura, cintura também igual, que tenha aquele teu jeito bem correto e natural, inteligente, compreensiva, etc, etc e tal.

Olha aí que maravilha, hein? Show de bola, trio Parada Dura, Creone, Barrerito e Mangabinha aqui nos Modão, Barra Pesada. A hora certa, 1:48. Muito bem, agora a gente vai aqui para nossa vizinhança, né? Que eu sempre falo que a nossa vizinhança aqui é 100%, a nossa vizinhança é 10, é 100, é 1000. Buenas, meu amigo, como está? Solta aí para nós, última saudade do Henrique e Juliano. Ótimo domingo, é o meu amigo Marcos Harter, o alemão tá com a gente aí, tá na Blau, tá legal, um abraço alemão, vem chegando aí Henrique Juliano!

0: Os cadernos do meu amigo alemão. Ouvimos aí o Última Saudade, Henrique Juliano, Chonamento, Minha Nossa aqui, Tendel, 1:51. 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
0: Que beleza, tá aí então, né? Parabéns pra Rita Bel... Ai, deixa eu mandar um abraço aqui. Meu amigo Vitor. Vitor, né? Aí sim, né? Vitor é ótimo. Meu grande amigo Wilson Ângelo Cipriani, o Itio. Nosso amigo Itio. Ele tá na audiência do programa aí, né, Itio? E ele respondeu, e respondeu corretamente, só que por um tris, né? Por um segundinho, né? Por um, ó, mas pensa num segundo mesmo, a Rita respondeu um pouquinho antes, né? Mas coisa de segundo, assim, então, mas a gente, e respondeu corretamente aqui o Itio, né? Coronel Vitor do Moncel, 1346. Aí o telefone, aliás, o endereço da loja Fênix 10. Então, obrigado ao Itio aí pela companhia. Já aproveito, estendo o um abraço aqui pro meu amigo Jepp. E dito isto, vamos em frente aqui com os modão sertanejo da Blau. O sistema é bruto, meu nó, ninguém desata onde a fruta. Pois é, eu recebi a ligação aqui, ó, porque ele não falha, ele tá assíduo. Todo domingo, que legal, né, Che? Todo domingo ele liga aqui pra nós e agora abriu os cadernos de vez, né? Aqui, esse é um pedido do meu primo lá de Panambi, do bairro Alto Paraíso. Esse é um pedido do Balige, hein? Ele pediu Silveira e Silveirinha, linda cigana, tá na audiência do programa. Baita abraço aí, meu primo, hein? Meu primo, meu parente, grande Balija!

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3: É nóis, voltando com a sequência dos Modão Sertanejo, falando diretamente aqui dos nossos estúdios na Coronel Vitor do Moncel, 17h56. E aí tá rolando aqui o melhor da música sertaneja no seu rádio.
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0: muito bem, o meu amigo Carlinhos, tá ouvindo o programa, vamos pra Panambi de novo, alô Panambi, alguém na escuta, câmbio? Meu amigo Carlinhos, ele tá ouvindo o programa lá no bairro, na Zona Norte, em Panambi, o Carlinhos pediu a música Agenda Rabiscada do milionário José Rico, né? Então já vai rodar aí pra você, Carlinhos, grande abraço. Meu amigo Negrão Valdir tá com a gente também, tá abrindo os cadernos, né? Que beleza! Baita abraço aí, meu amigo Negrão Valdir. Mandou um áudio pra nós, boa tarde, Valdir.
1: Ô Jorge, boa tarde, tudo bem? Viu, Jorge? Eu queria escutar com Cacique Pajé, puro brasileiro. É música? Essa é pra tomar umas quantas cervejas, né? Acompanhado com churrasquinho. Tá bom? Um abraço aí, meu amigo, tudo de bom.
0: Valeu, que legal, hein? Olha só que legal, abrindo os cadernos aí, nosso grande amigo Negrão Valdir. Forte abraço, bom domingo aí pra você. Vamos lá então, hein? Vem chegando os modão aí no pedido então do Negrão Valdir e também nosso amigo Carlinhos lá em Panambi.

0: Maravilha, bom demais, hein? Bom demais. Raizão sertaneja, hein? Dos cadernos aí do meu amigo Negrão Valdir. Grande abraço mais uma vez. E vamos dar uma proseada aqui, gente. Vamos dar uma proseada aqui com os nossos amigos aí. Família Bairros e Moraes na sintonia. Que beleza. Que... O que que eu falo, né? Que o domingão é dia de festa, é dia de alegria, dia da família reunida. Boa tarde, meu amigo Santo de Bairros. Alô, Saldanha Marinha, alguém na escuta? Câmbio.
1: Tá aí, meu amigo Jair Costa. Boa tarde, meu amigo. Como é que tá, meu amigo Jair Costa? Como é que temos, hein? Temos uma parada nova, hein? Quero mandar uma música. Temos aqui no Ismael, aqui, eu, o Diego. Temos uma turma aqui, ó. Os Bairros e os Moraes juntos aqui. Dá um tendel, né, desgraçado aqui. Eu queria mandar uma que tu rodasse pra nós aí, ó. Com o Pedro Bento da Estrada. Escolha aquelas bem reforçadas. O compadre Ismael não gosta do Pedro Bento da Estrada, né? A dama do preto, pode ser? O dama de vermelho? Qualquer uma dessas aí, ó. Com o compadre Ismael aqui. Estamos escutando aqui. Se for atendido, será agradecido. Ah, meu amigo, lá. Fica com Deus, meu amigo. Tchau, tchau.

0: 2:11, ouvimos aí Dama de Vermelho, foi lá pra Saldanha Marinho, né, che? Família Bairros de Moraes, na audiência, na sintonia, tá na Blau, tá legal, hein? Bueno, é o seguinte, continuamos aqui então abertos, né, aguardando aqui, olha, tá saindo de tudo aqui, né, che? Mas ninguém acertou ainda aqui o telefone, né, correto, então eu preciso, né, que seja corretamente aqui, ó, saiu até telefone aqui, o convencional, o antigo 3372, mas não é, agora é o WhatsApp, né, é número de celular, é o WhatsApp, né, che? 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
0: Alô, Panambi, alguém na escuta? Câmbio!
2: Obrigado aí, Jorge. Bom domingo pra vocês aí, bom trabalho com a tia aí. Estamos fazendo a maionese caseira na mão aí, assando uma camisinha, costela de porco aí. Escutando a Blau Nunes aí, tá legal, tá na Blau.
0: Olha só que bom, né? Que bom ouvir nossos amigos de Panambi dizendo, tá legal, tá na Blau. Obrigado, Marcos. Esse aí é o Marcos Vidal, hein? É o Marcos Vidal, nosso amigo, nosso ouvinte lá de Panambi. Ó, boa tarde, sou o Marcos Vidal. Gostaria de escutar a música da banda Brilhos, Os Anjos Devem Voar. E falar para todos os amigos e fãs da banda Brilhos, que está voltando aí no dia 10 de julho, né? Dia 10 de julho vem lançamento aí da banda Brilhos. Que legal! Tô aqui em Panambi escutando o programa. Marcos, forte abraço aí. Aumenta o volume do rádio então, hein?

0: Show de bola, maravilha, bom demais. 2:18 agora, hein? Temperatura na marca dos 17 graus centígrados e já temos um ganhador aqui. Já temos um ganhador, o segundo prêmio, hein? Antes ganhou a Rita e agora ganhou o esposo da Rita, hein? O Alex Excel. O Alex Excel respondeu corretamente aqui o número da loja, né? Eu tenho também aqui, quero agradecer a minha amiga lá de Saldanha Marinho, a Carolina Moraes, a Carol, que é comunicadora também. Um abraço para você, Carol. Boa tarde, telefone da Fênix 10. Aí ela colocou aqui, né? 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Mas o que a gente divulga aqui, né? Para contato, esse é outro número, tá, Carol? O que a gente divulga aqui, né? Carol botou aqui, ó, 997-19-42-56. Mas a gente agradece demais aqui. Obrigado, Carol, pela participação. Mas vamos ver, a minha amiga Emília também mandou o número aqui, ó, DDD 55 991 71 3004, mas não é esse, Emília. Pelo menos, quem sabe um dos contatos lá, né? Talvez um dos diretores. 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E esse, quem respondeu corretamente aqui, foi o... Quem respondeu corretamente aqui foi o nosso amigo Alex Excel, tá? 99702-2504. Tá bom? Então, respondeu corretamente aqui. Então, leva o segundo brinde aí da loja Fênix 10 aqui na programação. Então, já temos o primeiro ganhador aí, a Rita. O segundo brinde, o Alex Excel, e a gente agradece aí a participação dos amigos aí. Que legal, né? Valeu. Obrigado, Emília. A Emília participando aqui, ó. Lá, Jorge, ela respondeu um número, né? E a Tayela complementa aqui, ó. Manda uma música do Amado Batista pra nós. Estamos na torcida do sol aí pra secar as roupas, né? Porque senão não tem por onde, né, Emília? Ninguém merece, né? Tem que ter um solzinho aí pra nós secar as roupas, né? Senão... Por favor, né, chefe? Toalha de banho também, essa coisa toda, né? Precisamos de um solzinho aí, senão temos ferrado. Obrigado, Emília. Um abração aí pra você, meu amigo Luiz, toda a família aí. Sempre na audiência aí, prestigiando a programação da 97. Carol Moraes, lá em Saldanha Marinho. Obrigado, Carol, mais uma vez. E parabéns ao Alex Excel aí, então, que tá levando o segundo brinde. E agora eu vou dar uma proseada aqui, ó, com o meu amigo Mamute. O Mamute tá legal, tá na Blau, hein? Meu galo, tudo certo? Traca pra nós aí, Tostão Mineiro. E é especialmente pro Balija lá em Panambi, um grande abraço pra ele, hein? Traca uma boa aí do Tostão Mineiro, meu amigão. E manda um grande abraço aí pro Jorge Balija, que esse é uma legenda, né? Esse é uma legenda, né? Poxa, o Balija é uma figuraça, né, chefe? É uma figuraça, gente boa demais, né? Não é por ser meu parente, não é por ser meu primo, mas é um... Esse é Taura, né? Grande Balija. Esse tem história também, né, chefe? Beleza, maravilha. Então, dos cadernos do Mamute, então, vai especialmente lá pra Panambi. Tostão Mineiro chegando, segura que eu quero ver!
1: Agora, Tostão,

0: Adiós, adiós, Tostão Mineiro, aqui nos Modão Sertanejo da Blau, 2:25 agora. E a gente por aqui, em nome da Fênix Zé, levando para você as mais belas canções sertanejas.
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0: Muito bem, muito bem. Pra Panambi de novo, hein? Pra Panambi, vamos lá. Bora pra Panambi, então. Minha amiga Ana Paula participando com a gente aqui, mandou um áudio pra nós. Boa tarde, Ana Paula.
2: Boa tarde, Jorge Costa. Aqui é a Ana Paula, da cidade de Panambi. Eu gostaria de pedir uma música do Amado Batista, Olhos Verdes. Ofereço pro meu irmão Paulo Sérgio. Ele é apaixonado por essa música. Estamos ligados aí, ó. Tá na Blau, tá legal.

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0: Mato Batista, Olhos Verdes, que beleza, hein? Show de bola, bom demais. Vamos lá, vamos seguindo aqui então com os modão sertanejos da Blau. Agora a gente vai fazer um intervalo aqui, rapidão, é VaptVupt, né? E já estamos de volta aí com a sequência do programa. Fica ligado e vai folheando os cadernos aí, né? Porque o programa você sabe como é, né? Como funciona a característica, né? É eu daqui e vocês daí, juntos fazendo a programação. Voltamos já.
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Voltamos! Voltamos com a sequência aí dos Modão Sertanejo da Blau. Vamos até às 16h fazendo companhia pra você que tá ligado com o melhor da música sertaneja, hein? Só as melhores, só as credenciadas aqui pra ficar legal, né? 17 graus a temperatura, né? E hoje dia 5 de julho, marcando no calendário aí, né, Che? Marcando no calendário o dia de construir um espantalho. Tem data pra tudo, né? Hoje é o Dia Mundial do Biquíni também. Dia de Brasil e Noruega, Copa do Mundo, 17 horas, horário de Brasília, hein? Todo mundo se ligando aí, torcendo, né? Temos que torcer pelo nosso Brasil. Vai, Brasil!

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Bom, agora é o seguinte, hein? Agora um time para informação para você que tá ligado. Super tufão com ventos de 260 km/h ameaça a ilha dos Estados Unidos no Pacífico e coloca milhares em alerta. Rajadas que podem atingir 315 km/h. Prevê para esse domingo ventos fortes e possíveis danos catastróficos. Seleção luta neste domingo contra fantasmas europeus. Tenta quebrar tabus e chegar entre os 8 melhores da Copa. A última vez em que o Brasil eliminou uma equipe do velho continente no mata-mata foi em 2002.

0: Ouvimos aí com Thiago Viola e Carlos Lima, o dono do mundo, Raizão Sertanejo, aqui nos Modão da Blau, 2h37. É, meus amigos, e já temos um B de Lima aqui na audiência do programa. É o meu grande amigo João B de Lima, o popular camaradão do povo. Popular camaradão do povo que mandou áudio pra nós aqui, inclusive diga-se de passagem. Boa tarde, meu grande amigo camaradão do povo.
1: Boa tarde, Jair Costa. Boa tarde, João e Renan, hein? Tá bom? Vou escutar uma música aí. Beleza? Certo? Tamo aí, namorado do sol aí. Tá, um abraço aí, Jorge. Fique com Deus aí. É, vamos torcer o Brasileirão aí, hein, Jorge Costa. Botar na parada, né, nesse jogo aí. Viu, Jorge?
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1: Viu, Brasil vai ganhar de 2-0 hoje. Bota aí uma música aí pro Rafael da Silva de Lima aí, bota a sola da bota. É na sola da bota. Temos aí, Jorge, namorado sol aí, né? Escutando teu programa aí. Tá bom, Jorge? Isso aí, meu galo. Você protege nem no lançante, Jorge.
0: Mas nem no lançante. Eu até nem ia rodar na sola da bota, né, Che? Essa aqui é de arrastar as cadeiras, né? Mas como tu cantou um pedacinho, nós temos que rodar. Cantou um pedacinho aí, não tem pra ninguém, né, Che? É na sola da bota. Vamos meter bala aqui, então. E um abração pro meu amigo Rafael da Silva de Lima. Eita! O Rafael, nosso grande narrador aí, é filho do camarada, hein? Um abração aí pro Rafael, grande figura. Valeu, camaradão! Vamos botar na parada então? Segura que eu quero ver!

Rio Negro e Solimões, aqui nos Montão da Blau. Tá na Blau, tá legal. Meu amigo Carlos Alberto Conrad. Ô Carlinhos, beleza? Tudo certo? Boa tarde, Cuesta Barro. Roda uma música aí do Tonico e Tinoco e oferece pra dona Ana Edith Conrad e pro João Pedro Alves dos Santos, que estão na escuta do programa, mas é de vereda, meu amigo Carlos Conrad. Grande abraço aí. São 2:42. Temos que caprichar uma aí pra dona Ana e o João Pedro, hein? Vamos lá então? Tonico e Tinoco chegando. Eita, que esse modão é demais, né? Velhas cartas, vamos lá!

2 horas e 45 minutos, 2h45, mas é muito 10, é muito legal tu fazer esse programa aqui, né, gente? Por quê? Porque o ouvinte é um show à parte, né, show? Olha só que legal, o Carlinhos me ligou aqui, né, e daí, meu, o Carlinhos lá do bairro Zona Norte de Panambi, nosso amigão, nosso ouvinte lá de Panambi. Mas daí, meu amigo Jorge, tu anunciou minha música e não rodou ainda. Eu abri o programa aqui, anunciei a música do Homem Velho e não é que não rodei, até agora não rodei, daí ele me ligou, né? Bom, já agradeci a ele. E por que que é legal, gente? É legal porque a gente vai fazendo, vai desempenhando o programa aqui e o que faltar, o ouvinte inteira, né? Na maior, pessoal de boa, né? Nós temos aqui os nossos ouvintes aqui, gente, sem, né? Não puxando a brasa, mas é um ouvinte seleto, né? Só gente boa, só gente 10. Obrigado, Carlinhos, por, né, ligar pra nós aqui pra confirmar a audiência maravilhosa e nos dar um ademão também. Me lembrar aqui, senão eu ia engolir, sabe? Que eu ia passar batido mesmo. Nem me liguei que eu não tinha rodado ainda. Mas vamos que vamos então, hein? Milionário. Valeu, Carlinhos! Obrigado, meu amigo! Milionário José Rico, os gogós de ouro do meu Brasil. Agenda rabiscada.

0: dos cadernos do Amarildo da Silva Souza, hein? O Castor que ligou aqui pra nós e pediu essa música aí do Mulher de Bordel, do Adalberto e Adriano. Acabamos de ouvir aí então, Castor. Tá aí o modão que você pediu, abriu os cadernos bonitos, né, Tchê? Oferecendo pro Mindo, hein? É, diz pra mim, recomendou, ó. Roda aí, Mulher de Bordel, Adalberto e Adriano, e oferece aí pro Mindão. Ô, Mindão!
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0: Beleza, tá dado o recado aí, então. Grande abraço a Marildão das... Amarildo da Silva Souza, hein? O Amarildão do povo. Tá na Blau, tá legal. Valeu, Castor!
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0: Vamos nessa com os modões sertanejos da Blau. Recebi a ligação aqui de Álvaro Nunes Pereira. Alô, Pereira, alguém na escuta câmbio? A minha amiga Cida, hein? Ligou pra nós aqui e pediu a música do Trio Parada Dura, A Moça do Carro de Boi. Essa moda aqui ela oferece pro Sérgio e também oferece pra sua filha Regina, na sintonia do programa. Grande abraço, minha amiga Cida!

0: Olha aí que beleza, hein? É clássico da música sertaneja. Ouvimos aí com um trio Parada Dura, pedido aí especial da minha amiga Cida, né? Ouvimos aí a moça do carro do boi. Agora nós vamos para o intervalo aqui, é rapidão, é vapt-vupt, né? E voltamos já com a sequência do programa. Fica ligado, hein?
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1: Tava bom, né? Tava bom o programa, hein? Minha notinha. Apareceu o elemento aqui. Me ajuda aí, velho do Rio. Me ajuda aí, Castelli. Bom, agora é o seguinte, hein? Agora nós vamos para o terceiro brinde. Vamos para o terceiro brinde. Vamos lá, hein? 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Aquilo foi uma atrás da outra. Minha amiga Mari Machado também tá com a gente, né? Olha. Olha, quase que deu um empate aqui, né? Porque foi automático, né? Mas o Mirinho e a Mari e a Adriana Veneral está respondendo aqui também. A Sueli também está respondendo aqui, mas o Mirinho foi assim, eu olhei o primeiro que... O primeiro, vamos fazer justiça aqui. O primeiro que pintou na parada aqui foi o Mirinho. Então, um abração para você, Mirinho. 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Obrigado a Mari Machado. Obrigado a Adriana Veneral também está participando com a gente aqui. E dito isto, gente, dito isto é o seguinte, ó, eu falo para vocês, alguém vai dizer, não, mas o Jorge fica se gabando aí e tal, mas não é, gente, é que o nosso programa, o Castelli aqui me mandou um áudio aqui, né? Castelli, dá uma força, dá um apoio para nós aí, homem, sozinho não tem como, né?

0: meu amigo Jorge Costa. Estamos aí curtindo o teu programa. Só que estamos com um problema aí, ó. Fui intimado pelo Elemento essa semana, dizendo que Elemento são os outros. Ele hoje, depois da graduação e do título, ele é seu elemento. Tem que haver essa diferenciação aí, tá? Então, temos que ter muito cuidado com esse senhor aí.
1: Sempre, não podemos descuidar, né? Eu vi vocês brincando esses dias, contei pro velho do Rio, né? Contei, ô velho do Rio, mas tu nem imagina o elemento tava lá brincando com o Castelli, né? Aí o velho do Rio disse, que brincando, nada, tava lá pedindo dinheiro emprestado. Mas, eu não sei, Castelli, não querendo fazer intriga, mas não tão se bicando, né? Não sei se tu tá sabendo, eles não tão se bicando, né, Che? É, o velho do Rio tá invocado com ele, desde aquele dia que ele mandou um áudio pro velho do Rio, né? Ei, velho do Rio, que achou da nossa função? O velho do Rio não gostou muito da prosa, né? Tá bravo com ele. Mabelê Castelli, abração aí, meu amigo, muito obrigado pela companhia também, tá nas ondas do rádio, mas o que que eu quero falar, gente? Alguém vai dizer, não, mas o Jorge tá se gabando. Não é me gabar, gente, mas nós temos também que prestigiar o nosso programa. Se nós não falar bem do nosso programa, quem é que vai falar? Né? E, modéstia à parte falando, nós temos audiência aqui, não só no Brasil, mas o nosso programa já tá internacional, nós temos audiência até nos Estados Unidos. Até nos Estados Unidos. E não é pouca coisa, não. É o Trump. É o presidente Trump. E eu já posso até... Desculpa a intimidade. Mas eu... Já é um amigo nosso. Porque não é a primeira que ele participa aqui. Então eu digo... Boa tarde, Trump!
2: Jorge, de repente é o barquinho de ouro pra nós aí, pra quem tá lidando o estádio, né? Trabalhando só pra esporte, né?
1: Por ti, né? Olha,
2: mano. Aqui na grande seu livro ali, ó.
1: Olha aí, rapaz.
2: Só lá, Blá, ó. Só de boa aqui, ó.
1: Mas o quê? Que cachorro, tem obra em andamento, hein? Olha assim, já tá tudo direcionado ali, beleza, Trump. Tá aí no Olíbio. Um abração aí pra todo mundo então, hein? Mas o que que eu digo, hein? Tá internacional ou não tá o programa? Então, um pedido do Trump nós não podemos deixar de atender, né? Vem chegando aí, Barquinha de Ouro!

0: Tá aí, Barquinha de Ouro, ouvimos com o trio Parada Dura na solicitação do meu amigo Gilmar Bauerman, o Tilápia, o nosso Trump. Show de bola, hein? Tá no interior, na nossa Santa City aí, né, che? Curtindo os modão da Blau. Um abraço, Tilápia. 3 horas e 12 minutos agora, hein? Bom, e mais uma vez, parabéns aqui ao meu amigo Mirinho. Temos aí os ganhadores então, né? Os 3 ganhadores aí dos 3 brindes da loja Fênix 10. 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Muito bem, vamos lá com a participação do ouvinte então. A Loreci tá ouvindo o programa lá em interior de Ibirubá, né? Um abração aí pra Loreci, nosso ouvinte lá de Ibirubá. Ela pede a música Brincar de Ser Feliz do Chitãozinho Chororó e oferece esse modão aí, ela oferece pro Castor. Alô, Castor, volume no rádio aí, tem música pra você, hein? Beleza? E a Vera Lúcia tá na audiência do programa, mandou áudio pra nós, nossa amiga Vera. Boa tarde, Vera.
1: Boa tarde, Jair Costa, tudo bem? De tocar aquela música Amor Anônimo, ofereço pra minha esposa com muito amor e carinho. Se for atendido, muito obrigado.
0: Valeu, Vera. Já vai estar rodando aí, então. O Amor Anônimo, o Balija. O Balija pediu. Jorge, não esqueça de rodar uma moda aí, um tango pro Arizão. Isso. O Ari Gordo, né? O Arizão que acompanha a gente lá na São José Operário. Um abração aí, meu primo Ari, hein? O Arizão Gordo, lá na São José Operário. Um abraço, Ari. Já vai sair um tango aí pra você, tchê. É, o Balija pediu, não esquece aí, nós temos que rodar, não pode sair o programa Sertanejão da Blau sem ter um tango aí caprichado, né, de fundamento aí pro Arizão, que é nosso ouvinte também, sempre com o rádio ligado. E aí o seguinte, hein? Boa tarde, meu amigo Jorge Costa. Toca aquela bem caprichada do Teodoro Sampaio. Leonardo Batista, lá em Panambi. Lá em Panambi, o Leonardo, hein? Leonardo Batista. Um abraço pra você, Leonardo. Obrigado pela companhia, hein? Leonardo sempre participa com nós aqui, né, Che? E tá nas ondas do rádio aí o meu amigo Celso Perdoncini. Grande abraço aí pra você, Celso. Mandou uma foto do rádio ligado aqui, que beleza, hein? O Emir Marques. Meu amigo Emir Marques. Boa tarde, Jorge. É o Emir. Eu gostaria de ouvir a música do Christian Ralph Marcas. Se for atendido, agradeço. Obrigado, hein? E temos que ganhar hoje, hein? Dale Brasil, com certeza. O pessoal tá me ligando. A Loreci disse, ó. Jorge, temos que ganhar, vamos pra cima, né? Isso aí, Emir. Brasil, não adianta, né? É Brasil na Copa aí, vamos que vamos. Não adianta nada. Nós gostamos do futebol, deixa com nós, né? E o brasileiro nessas horas se une, né? Até quem não gosta muito do futebol, vai pra frente da telinha aí e liga o radinho, né? Pra curtir as emoções, né? E pra torcer pelo Brasil. Tem que ser assim. Viu? Roda Santo Galileu, o tio Santo falou dessa música que é muito linda, né? Roda aí pra nós, é o Dieguinho, mandou mais uma mensagem aí, um abraço ao Dieguinho. O pessoal tá lá O Eduardo tá com a gente aí. O Eduardo tá com a gente aqui. O Eduardo mandou, respondeu também aqui o endereço aí, mas é aquela hora que a gente lançou aí, né, Eduardo? Mas não tava certo não, né? Mas a gente agradece demais aqui nos ajudando, né? A fazer a programação aí. Obrigado. Um abração aí pro meu amigo Eduardo. E essa mensagem aqui, ó. Fênix 10. É a localização. Essa aqui a gente já registrou. O Itio tá com a gente também. Um grande abraço aí pro amigo Itio. Boa tarde, aqui é a Cris. Eu gostaria de ouvir a música Prometo Que Não, do grupo Bailaço. Ofereço pro meu namorado Marcos Vidal. Obrigado, ótimo domingo. Valeu, Cris. Pessoal do Panambi, hein? A Cris mandou essa mensagem aqui pra nós. Nilmar Veriato de Panambi. Ainda continuamos aqui na Cidade das Máquinas. Boa tarde, Jorge Costa, beleza? João Mineiro e Marciano, ponto 20. Se for atendido, agradeço. É o Nilmar Veriato de Panambi. Grato a todos pela compreensão. E o sertanejão aí, ó. Bailão Raiz, Sofrência, Música Universitária, Eletrônica, Dance. Esse é o Nilmar, né? O Nilmar tá sempre abrindo os cadernos assim, que é bonito, né, Che? Meu amigo Chico Orsolim, Ninho de Cobra para os elementos Lube, Tifa, Castelli e De Paulinha. Bota na parada aí para nós. Asa! Famoso velho do Rio, hein? Beleza. A minha amiga Emília, um abraço aí para a família Doneda, hein? Minha amiga Emília Doneda aí tá na audiência, tá na Blau, tá legal, hein? Pediu pra nós rodar uma música do Amado Batista. Boa tarde, Jorge Costa. Gostaria de ouvir a música Amor de Cigana com o saudoso Dalvani Lima. Só pra mim curtir. Obrigado, Deus te ilumine. É a nossa amiga Beth. Nossa amiga Beth, né? Pedindo essa moda bonita aí do nosso saudoso Dalvani. Já vamos rodar, tá bom, Beth? Marta Gonçalves com a gente. Boa tarde, Marta.
2: Boa tarde, Jorge Costa. Aqui é a Marta Pedruca. Gostaria de ouvir a música do Teodoro Sampaio. Casamento é que nem cachumba. Se não cuida, vai pro saco. Ofereço para o meu companheiro e para minha amiga Marli, minha vizinha aqui. Tá? Tô na espera, tô na escuta do programa.
0: Valeu, Marta. Muito obrigado. Um abração aí pra Marta, nosso ouvinte lá de Saldanha. Acompanhando o sertanejão na Morada do Sol. Manda um modão pra nós aqui no Jorge Jaqueta. E Brasil hoje 2-1. Placar é da dona Ana, hein? A Ana, nossa amiga Ana, esposa aí do Jorjão, né? Do meu tocaio. Tá cravando aí 2-1 pro Brasil. Escrevi sertanejão. E estamos aqui no bairro, né? Estamos aqui curtindo as modas sertanejas. Hoje o programa tá igual o jogo do Brasil, hein? Tá 10. Obrigado, Ana! Hoje o programa tá igual Copa do Mundo. Haja coração! É a minha amiga Ana aqui participando dos modão sertanejos da Blau. Que beleza! Obrigado, Ana!

0: Boa tarde, Costa. Roda aí pra nós, Tostão Mineiro Cretina. Teu craque limpando um pé de porco pra feijoada, hein? Olha só, mas o meu craque, mas é brincadeira, o homem é multifuncional, não tem com o que ele não mexa, né, Mirinho? Que coisa, né? Até na carnança aí ele se entretém, né? E desempenha, olha, parabéns. Mas também esses Oliveira são impossíveis, né, Mirinho? São impossíveis. Deu trabalho pro seu Arzindo, né? Vamos falar a verdade, mas é, o cara é 10, né? Grande abraço, meu amigo José Carlos. Meu amigo Chimbica. Mas o homem é distorcido, né? Ele é distorcido, aí, ó. Botando na parada, assim que tem que ser, né? Valeu, Mirinho. Forte abraço aí, meu amigo. A Sueli tá com a gente aqui também. Boa tarde, Jorge. Roda Bruno e Marrone Pedreiro. Ofereço para o Fabiano, a Genor e para os demais, né? Estamos todos juntos aí na casa do Agenor, né? Curtindo os modão sertanejos da Blau. Minha amiga Sueli Ferreira da Silva. Obrigado, Sueli. Grande abraço aí para você, hein?
1: Boa tarde, Jorge Costa. Aqui é o Sérgio Correia, do João Armin de Stalef. Eu quero te pedir uma música do Zili Zalo, Palhaço de Circo. Obrigado.
0: Olha aí, obrigado. Mais um recado aqui de Panambi, hein? De Panambi, é Sérgio, né? Deixa eu ver aqui.
1: Boa tarde, Jorge Costa. Aqui é o Sérgio Correia, do João Armin de Stalef.
0: Olha aí, Sérgio Correia, hein? Obrigado, Sérgio. Já temos tracando aí na programação uma moda aí do Zili Zalo, tá bom, meu amigo? Panambi com a gente, hein? Que maravilha. Passo Fundo também, gente. Mas a recém saímos dos Estados Unidos falando com o Trump, né? E agora voltamos aqui pro Brasil, Panambi, e vamos pra Passo Fundo agora. Meu amigo Lindomar Orbaque. Boa tarde.
2: Boa tarde, Santa Bárbara do Sul. Boa tarde, grande amigo Jorge Costa. Boa tarde a todos os ouvintes que estão na escuta. Estamos aí passando por marcar a presença. E deixar um grande abraço para você, meu amigo, para toda a equipe da Rádio Blau Nunes, todos os teus ouvintes, minha esposa Sandra, minha filha Nália, minha filha Carolina. Jorge, deixa ali para nós, se você me permite, é claro, Bob Robson, Desencontro. Um grande abraço e que tenhamos todos uma excelente semana. Fiquem todos com Deus. Positivo?
0: Positivo, meu amigo Lindomar, forte abraço. Daí, Jorge. Loja Fênix abriu em fevereiro, início, se não me engano. Essa mensagem aqui é do Lely Erter, hein? Obrigado, Lely. Obrigado pela participação aí, pelo apoio, meu amigo Lely. Show de bola, hein? Show de bola. O Lely respondendo. Não, na verdade era quantos anos, né? Quantos anos de que a loja tava. É, mas ele tá aqui só. Tá aqui, digamos assim, né, interagindo aqui, nos apoiando também, né? Na verdade, ela tá completando, em 2026, 10 anos, né? Essa foi a pergunta específica, mas o Lely tá aqui interagindo também e colocando detalhes aqui que é importante também, e a gente agradece, tá bom, Lely? Lely Erter, aquele abraço! Valeu. Minha amiga Mari Machado, já falei, já agradeci aí a participação. O Cezinha também tá com a gente. Boa tarde, meu amigo Cezinha.
3: Boa tarde, Jorginho. Tudo bem? Como é que temos? Amigo, tô te mandando a música, agora tá prontinha. Agora tá pronta pra lançar na mídia. Oferece pra todos os ouvintes aí. Vou te mandar, tá bom, meu amigo? Um abração. O nome da música é Quarto Frio.
0: Quarto Frio, olha aí, vem coisa boa aí, tem novidade, já metemos bala, tá bom, Cezinha? 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Agora o Lari Bellini, hein? Belmonte, Pirassununga e Dino Franco e Zé Maringá, a fronha. Boa tarde, Jorge, roda pra nós aí, estamos na escuta do programa, fica com Deus. Vê se você tem essa música aí, essa moda nos cadernos. Olha, como diz o outro, não é querer me gabar, mas o nosso caderno aqui não tem o que não tenha, não há o que não haja, Lari. Fica tranquilo aí que... Bem tranquilo nessa parte aí. O nosso caderno é mais que uma enciclopédia, hein? Pois é, ó o Mirim aqui, ó. Agora ele só dá trabalho pra mulher dele, né, Xê? É, mas daí eu, aí é mais carinho, né? O seu Arzinho dava colher de chá pro meu craque, né? Mas a esposa, né? Se ele se bobear, não sobra um fio de cabelo do nosso craque, né, menino? Eita! Grande Ximbica!

0: só.
1: Olha aí que legal, hein? Ausência, João Renes e Reninha, essa moda aqui eu já tô mandando, hein? Eu já tô mandando pro meu amigo Gildo Farias. Olha só, ligou aqui pra nós, fez questão de dar uma ligadinha aqui pra confirmar essa audiência maravilhosa e dizer que o programa tá 10, o programa tá show. Olha só, mas também é uma moda melhor que a outra. E como diria o meu amigo Esculacho, né, de espatifar coração, né, Gildo? Então, obrigado, obrigado a você pelas palavras e por fazer questão de ligar pra nós aqui pra confirmar a audiência, tá bom? Gildo Farias, baita abraço pra você aí, ó. João Renes e Reni, ausência!

0: Olha aí o modão, hein, do César Silva. É, lançamento, coisa boa, né, Che? Meu amigo Zé, na sintonia, José Eloino Antunes, meu amigo Zé, boa tarde.
1: Boa tarde, Jorge Costa. Tudo bem, meu amigo? Eu gostaria que tu rodasse uma música pra mim, com Teodoro Sampaio, Delícias de Amor, tá? Se for possível, um grande abraço para você.
0: Grande abraço, meu amigo José Eloino, Zé, Delícias de Amor, modão de fundamento, hein, do Teodoro Sampaio. Beleza, Zé. E olha aí, gente, eu recebi a ligação aqui também do meu amigo Sérgio Xisto, que tá ouvindo o programa lá em Álvaro Nunes Pereira. Ele tá mandando um abração aí para toda a elementaiada, né, Sérgio? O elemento velho também, o Moreira, o Lube. A propósito, né, o Sérgio é irmão do nosso grande amigo Guino, né, o Lubisomem do Arvoredo, nosso grande amigo Lube. É, o Lube é xisto também, né, Che? Valeu, Sérgio. Ah, e pro velho do Rio também? Vai pro velho do Rio uma moda aí. A Viúva e o Viajante é o pedido do Sérgio Xisto, que tá ouvindo o programa lá em Pereira. E também deixa um abração aí pra Regina e também pra Cida, pra sua companheira aí, a Cida. Valeu, Sérgio. O Arquimedes Barbosa também tá com a gente aí, tá na Blau. E pediu do Rick Renner a música Casa de Caboclo. Valeu, Arquimedes. Grande abraço aí pra você. Meu amigo Arquimedes Barbosa. Mais um recado aqui. Boa tarde, meu amigo Jorge Costa. Aqui é o Carlos de Pereira, de Álvaro Nunes Pereira. Estamos na lida, eu e o meu sogro Avelino, e a minha sogra Denise, e a minha esposa Estefânia. Manda um abração aí pro pessoal de Passo Fundo, minha irmã Sandra, meu cunhado Lindomar, pra Ana Carolina e pra Malha. Um abração aí, meu amigo Jorge. Obrigado, Carlos. Que beleza, né? O pessoal estão na lida aí, estão curtindo os modão sertanejo da Blau. Assim é que é bonito, né? Alô, Pereira, alguém na escuta? Aquele abraço!

0: Olha aí, dos cadernos do meu amigo lindo Omar Urbach, hein? O alemão Bob Robson, Desencontro. Vou te amar. E eu vou ter que dar uma seguradinha aqui, porque eu tenho a participação do Lambari. Olha só o Lambari com a gente. Boa tarde, Lambari.
1: Boa tarde, meu amigo Costa. Tudo bem, menino? É, Costa, estamos aqui escutando o seu programa, seu maravilhoso programa. Eu e a Marculina, Costa.
0: Tá bem,
1: quero mandar um abraço lá pro meu amigo, meu amigo lá de Passo Fundo, o Lindomar. Câmbio.
0: Boa, tá
1: escutando, Lindomar? Costa, parabéns aí pelo seu programa, Costa. Tu tá sempre bandidão aí no seu programa. Um abraço, meu amigo.
0: Mas que legal, tio. Olha só. O Lambari mandando uma moda, né? Mandando um abraço, mandando um alô. Lá pra Passo Fundo, Câmbio, nosso amigo lindo Omar. Será que ele não foi dar uma cesteada? Mas enfim. Alguém fala pra ele, né? Isso aí. Tem mais um áudio aqui, nossa amiga Sandra, hein? Esposa do Lindomar. Mandou um áudio aqui pra nós. Boa tarde, Sandra.
2: Boa tarde, Jorge Costa. Aqui é a Sandra Brich de Passo Fundo. Jorge Costa, queria deixar um abraço aí pra ti, meu amigo. Pra todos os amigos que estiverem na escuta. Pro meu esposo Lindomar, pra minha filha Ana Carolina, pra minha filha Amália. Lá pro meu irmão Carlos Batista Urbriche, pra minha cunhada Estefânia, pro meu sobrinho Estevão, lá pra pessoal que estão lá no Álvaro Nunes Pereira. Jorge, vou deixar uma música aí da tua escolha.
0: Obrigado, Lindomar. Obrigado, Sandra. O Lindomar tá fazendo um positivo aqui, então ele não tá dormindo, hein? Não tá dormindo. Minha amiga Adriana mandou áudio pra nós também. Boa tarde, Adriana.
3: Boa tarde, Jorge. Adriana, 10 anos.
0: 10 anos respondendo aqui, Adriana, hein? Pois é, essa aqui ainda era pra responder aqui, mas levou o mirinho, né? Foi rápido no gatilho aí o mirinho. Mas obrigado, Adriana. Obrigado pela audiência aí. Um abração pra você, hein? Devo te confessar. Maravilha. É o amor. Então é isso aí, né, gente? Valeu. Amor. Bom, é o seguinte. Estourou meu tempo aqui. Eu vou ter que botar o pé na estrada. Tá na hora. Agradecer o carinho dessa audiência maravilhosa. Alguma música vai ficar aí. Me desculpe, mas eu deixo tudo anotadinho aqui. E a gente vai rodando aí, né, Che? Vai rodando. Não falta oportunidade nunca. Mas agradeço de coração o carinho dessa audiência maravilhosa, a participação, o apoio de sempre, né? Muito obrigado mesmo por tornarem essa tarde de domingo, 5 de julho do ano de 2026, tão maravilhosa e tão especial. Então, é o seguinte, agradecer aqui o patrocínio, o apoio aqui da Fênix 10, né? Parabenizar aqui os ganhadores também. A Rita Belmiro, o Alex Excel e o Emerson Fribel, nosso amigo Mirim, foram os ganhadores aí dos brindes, né, que foram sorteados. E desejar uma boa semana aí, que seja abençoada, com muitas alegrias, com muitas realizações, né? E Deus no comando sempre, né, gente? Muita fé, muita esperança, a vida é danada, é difícil, é uma barbaridade, mas é gostosa de ser vivida. Então, fica bem, nos encontramos amanhã, à noite, né? A partir das 20 aí, modão sertanejo aqui na Blau, tá bom? De segunda a sexta-feira. Fica bem, fica na paz, fica na bênção de Deus. Um abraço carinhoso e até domingo que vem!

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0: lindas.
1: Obrigada, irmãos. Que honra, muito obrigada mais uma vez.
2: 16 horas e 25 minutos.
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0: 17 horas e 1 minuto.
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0: 17 horas e 41 minutos.
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2: 18 horas e 36 minutos.
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1: Toca essa viola aí, rapaziada do Arte Popular. 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

0: 20h12.
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2: 20:25.
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0: 20h44.
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1: E com o nosso jeito carinhoso, a gente toca de tudo na roda de samba do bom gosto. 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